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1: 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São 2 horas. 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

São 3 horas. 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

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São 4 horas. 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

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São 8 horas. 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
1: Bom dia, boa manhã de sábado, dia 13 de junho, dia de Santo António e dia do feriado municipal em Aljustrel, Alveázer, Amares, Cascais, Tarreja, Ferreira do Zêzere, Lisboa, Proença Nova, Reguengos de Monsaraz, Val de Cambra, Vila Nova da Barquinha, Vila Nova de Famalicão, Vila Real e Vila Verde de Braga. Estes municípios estão a celebrar o seu feriado, feriado municipal, hoje dia de Santo António, dia 13 de junho. As minhas 3 horas nesta manhã de sábado irão ser totalmente preenchidas com marchas. Avançamos ao longo da hora com muita animação e espero que a viagem lhe agrade a si também. Bom sábado.

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1: Já o disse, relembro estas minhas 3 horas, até perto das 11, preenchidas totalmente com marchas. Estamos a celebrar o dia 13 de junho, dia de Santo António, por isso não estranhe se não houver muita conversa pelo meio. Eu vou aparecendo por aqui de quando em vez para o saudar e, claro, para lhe desejar um excelente sábado. Já agora, a propósito de marchas, mais logo, a partir das 19h30, iremos ter muita animação no Clube Recreativo do Feijó, com fado e também animação musical com o Luís Barata. Fica o convite, se quiser juntar a nós, mais logo no Clube Recreativo do Feijó, no concelho de Almada. Fica o convite e sigam as marchas.

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1: Continuamos com as marchas nesta manhã de sábado, dia de Santo António. Mais umas quantas vozes e fantásticas, diga-se, para ouvir até ao final da minha primeira hora. Eu vou já beber um cafezinho e já regresso. Até já.

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1: 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São 9 horas. 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
1: Marchas e mais marchas nesta manhã de sábado, dia 13 de junho, dia de Santo António. Está com a sua Rádio Amália em 92.0 Lisboa, 91.0 para o Grande Porto e 100.6 para Setúbal. Continuação de um ótimo sábado.

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1: Espero que esteja a gostar da viagem. Hoje relembro, aqui na manhã de sábado, só marchas, até bem perto das 11, comigo Joaquim Maralhas. Eu vou estar por aqui e vou aparecendo por aqui também para lhe continuar a desejar, claro, um excelente dia, um excelente sábado.

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1: Espero que esteja a achar animada esta manhã de sábado ao som de muitas marchas aqui na sua Rádio Amália, neste dia 13 de junho, dia de Santo António. Relembro, estão a gozar o seu feriado municipal Aljustrel, Alveázere, Amares, Cascais, Tarreja, Ferreira do Zêzere, Lisboa, Proença Nova, Reguengos de Monsaraz, Val de Cambra, Vila Nova da Barquinha, Vila Nova de Famalicão, Vila Real e Vila Verde de Braga. Um ótimo sábado e um ótimo feriado também.

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São 10 horas. 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
1: E por aqui continuamos neste sábado ao som das marchas, neste dia 13 de junho, dia de Santo António, mês de junho, mês dos santos populares, e até bem perto das 11, iremos continuar com muitas marchas para escutar aqui na sua Rádio Amália. Bom dia, boa manhã.

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1: 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Claro que sim, aqui na sua Rádio Amália, nesta manhã especial, manhã marcada por marchas, muitas marchas que vai continuar a ouvir por aqui neste dia 13 de junho, dia de Santo António, 13 de junho, que é também o dia da última jornada do Campeonato Distrital de Benjamins de Futsal. A Casa do Benfica da Charneca da Caparica irá jogar às 11h30 desta manhã com o Águias Unidas. Fica o convite, a deslocação é até ao Pavilhão do Águias Unidas, para aquela que é a última jornada de apuramento da fase de campeão dos Benjamins Sub-11 do Campeonato Distrital de Benjamins, claro, de futsal da Associação de Futebol de Setúbal. Daqui a pouco, a partir das 11h30, Águias Unidas, Casa do Benfica da Charneca de Caparica, no Pavilhão das Águias Unidas, e continuamos com as marchas.

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1: E estamos na reta final da minha terceira hora para esta manhã de sábado, dia 13 de junho, dia de Santo António. Até ao final da hora, claro, continuamos com marchas, muitas marchas. Depois, a partir das 11, vamos ter o trono de Santo António com o Padre Carlos Azevedo, a Sara Robalo e a Rosário Jordão, a não perder o programa Trono de Santo António, daqui a pouco, a partir das 11. Da minha parte está tudo contadinho, estarei de regresso na próxima segunda-feira. Não esqueça, já o disse aqui, mas relembro, mais logo iremos ter muita animação no Clube Recreativo do Feijó, com fados e animação musical a cargo do Luís Barata. Fica o convite, se quiser juntar a nós, mais logo, a partir das 19h30, no Clube Recreativo do Feijó. Beijos e abraços, bom sábado, continuação de um, se for caso disso, excelente feriado.

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1: 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São 11 horas. 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

0: Se milagres desejais, recorrei a Santo António. Vereis fugir o demónio e as tentações infernais. Recupera-se o perdido, rompe-se a dura prisão. E no auge do furacão, cede o mar embravecido.
1: É isto mesmo. Ao ouvir o programa da Rádio Amália, também pode ver enriquecer do seu património. Não necessariamente o seu património económico ou financeiro, mas pode ver o seu património cultural e espiritual. Assim o desejamos. Boa noite ou bom dia, conforme nos estiver a ouvir, ou domingo à noite ou no sábado de manhã. E aqui está convosco a equipa que vai acompanhar durante todo este mês de junho. Eu sou o Padre Carlos.
2: Sara Rubal.
0: E Rosário Jordão.
1: Aqui estamos nós para mais uma temporada de O Trono de Santo António. Vamos tentar fazer um bocadinho também aqui de companhia aos nossos ouvintes, tentando enriquecer um bocadinho também aquilo que é a nossa vivência do mês de junho, não só aqui pelas bandas de Lisboa, mas também pelas bandas do Porto e por muitos outros lugares do mundo. Aliás, esta semana estávamos a investigar, imagine-se, só no Brasil, há 105 cidades cujo patrono é Santo António. Nada mais, nada menos. 105 cidades. Imaginemos. E, necessariamente, portanto, isto toca a muitas largas centenas de milhares de pessoas, não é? Interessante. Bom, mas cá estamos nós, vamos então estar aqui ao domingo à noite às 21 horas e ao sábado às 11 horas da manhã. Então, bem-vindas, preparadas para mais uma caminhada.
0: Aqui vamos nós.
2: Preparadíssimas.
1: E com muito gosto que nos reencontramos novamente.
2: É verdade,
1: depois
2: Padre
1: termos
2: Carlos.
1: Feito o Senhor dos Passos, não é?
2: Sim.
1: Cá estamos nós para mais uma caminhada com os nossos ouvintes. E espero que também nos dê a graça e o mérito de nos acompanharem. Este programa vai ter aqui algumas particularidades para as quais depois iremos pedindo também um bocadinho da vossa paciência e também da vossa atenção, porque eu creio que dareis por bem emprego o vosso tempo.
2: E também da colaboração dos nossos ouvintes. Desta vez vamos precisar da colaboração dos nossos ouvintes.
1: Quero começarmos já por lembrar que o Trono de Santo António este ano também existe fisicamente aqui na Rádio Amália, porque vamos ter todo o mês montado aqui na Rádio um Trono de Santo António, revivendo um bocadinho uma tradição que é muitíssimo antiga, já secular mesmo, desde o pós-terremoto de Lisboa. Esta tradição implantou-se muito em Lisboa, com as crianças a fazerem às portas e nas escadarias de Lisboa os tronos ao Santo António para pedir uma moedinha para reconstruir a igreja de Santo António, e não só, sabe Deus para que mais, não é? Mas isso também não é para aqui chamado. Também acredito que esta malta da transparência não fosse agora investigar exatamente o que diria respeito aos fundos do Tostãozinho para o Santo António, mas aqui estamos nós para, enfim, trazer outras riquezas do santo, porque este é um santo tão rico, é com certeza um dos santos mais populares do mundo inteiro, presente em quase todas as igrejas do mundo e que ultrapassa todas as latitudes e inclusive até todas as áreas que dizem respeito até ao religioso, para entrar no domínio do militar e até entrar dentro das nossas casas. Em Portugal, aliás, o programa da semana passada, número zero, falava um bocadinho disso. Temos aqui uma tradição portuguesa muito diferente da tradição italiana. A tradição italiana pega mais o santo pelo domínio do santo e do austero e do, enfim, da dimensão mais espiritual. Nós aqui popularizamos muito o santo e, inclusive, deixámos que ele não fosse só um santo de altares, mas fosse o santo da nossa casa, não é? E dentro da nossa casa com imensas ocupações de espaço, não é?
2: Sim, e um santo popular.
1: Um santo muito
2: e
1: popular.
2: E temos o privilégio deste santo tão completo ser um santo português.
1: É verdade, pelo menos nascido aqui, depois, não é, dá-se essa confusão muitas vezes de ser o Santo António de Lisboa ou de Pádua, enfim, é pouco significativo, apenas lembrando que o santo também se confirma na hora da morte e por isso tendo morrido mais na zona de Pádua, acreditamos que possa ser chamado Santo António de Pádua, sem deixar de ser no seu essencial português. E hoje vamos, a Maria do Rosário vai nos ajudar a refletir aqui um bocadinho sobre uma das primeiras etapas da vida deste santo, não é?
0: Sim, hoje vamos começar por falar sobre o jovem Fernando de Bulhões.
1: Muito bem, temos aqui algumas dúvidas em relação à sua data de nascimento. Alguns historiadores apontam para 1191, outros 1195, que é certo, sensivelmente entre 1191 ou 1195, ele vive cerca de 40 anos. E A Maria do Rosário vai-nos então dar aqui um bocadinho de alguns traços da sua primeira etapa de vida.
0: Santo António, o santo mais querido e popular de Portugal, foi um grande intelectual, um orador brilhante e um dos pregadores mais influentes do seu tempo. Formado nas melhores escolas portuguesas daquela época, é o mais antigo franciscano português de quem se sabe o nome e representa a melhor síntese de Portugal da Idade Média. Foi um santo, mas também um sábio e um homem de ação, e o único português a receber o título de Doutor da Igreja Católica. Figura central da cultura popular portuguesa e católica, Santo António é tradicionalmente conhecido como o grande santo milagreiro e também casamenteiro. Venerado mundialmente, tornou-se famoso pela sua intercessão em causas difíceis, pela proteção dos pobres e também pelo auxílio para encontrar objetos perdidos. As inúmeras imagens e estátuas que o representam mostram-no com o lírio, símbolo da sua pureza, ou com o menino Jesus nos braços, lembrando uma aparição milagrosa mencionada em algumas fontes literárias. Nasceu em Lisboa por volta de 1695 com o nome de Fernando de Bulhões. Não existem muitos documentos detalhados sobre a sua infância, mas sabe-se que foi o primogênito de uma família nobre e relativamente rica, que lhe garantiu uma boa educação, algo muito raro para a maioria das pessoas nessa época. Sua mãe, Dona Teresa Tavera, era descendente do rei das Astúrias, e quanto ao seu pai, Martinho ou Martins de Bulhões, pensa-se que era descendente de cavaleiros celtas. Tinha uma irmã de nome Maria. Tudo indica que a sua infância foi privilegiada, mas também com um cunho bastante religioso. Desde cedo teve acesso ao estudo da leitura, escrita, latim e doutrina cristã, com professores ligados à Igreja, uma vez que frequentou a escola da Sé, junto à casa de seus pais, onde viveu até aos 15 anos. Relatos antigos sugerem que, ainda em criança, demonstrava uma grande inteligência e facilidade de aprendizagem. Tinha uma inclinação natural para a vida espiritual, mostrando interesse pela oração e por tudo o que se relacionava com a Igreja. Uma lenda popular conta que, ainda jovem, teria protegido o pão da família de ser atacado por pássaros, fazendo o sinal da cruz. Este tipo de lendas reforça a ideia de que, desde bem pequeno, era já visto como alguém especial. Aos 15 anos, tomou uma decisão muito marcante na sua vida. Entrou para os cônegos regrantes da Ordem de Santo Agostinho, no mosteiro de São Vicente de Fora, em Lisboa, deixando para trás a vida familiar e os privilégios da nobreza. Aí, a sua vida centra-se não só no estudo teórico, mas também na prática do amor de Deus, na oração, na humildade, na pobreza individual, na obediência e na caridade fraterna. No entanto, pouco tempo depois, por volta de 1212, pediu para ser transferido para Coimbra, para o mosteiro de Santa Cruz, onde tinha à sua disposição a melhor biblioteca monacal do país. Segundo os seus biógrafos, o jovem Fernando terá lido muito, e não foi por acaso que se tornaria um pregador. A razão desta mudança foi de ordem prática. Em Lisboa, recebia muitas visitas da família e de amigos, o que dificultava a sua concentração na vida religiosa. Coimbra, naquela época, era um dos grandes centros de estudos da Europa. Aí, o jovem Fernando permaneceu cerca de 8 anos, dedicando-se ao estudo intenso da Bíblia e dos textos teológicos, numa vida disciplinada de oração, silêncio e comunidade. Terá sido ordenado sacerdote, provavelmente no ano de 1220, ano em que se deu outra grande mudança na sua vida, o encontro com os frades franciscanos, que o levaram a tomar a decisão de sair de Portugal, rumo a novos desafios.
3: É
1: verdade, estamos então a celebrar este santo durante este mês, porque na data de 13 de junho assinala-se a sua partida para Deus. Não é muito fora do comum. Na verdade, os santos celebram-se no dia em que partem para Deus. Nós chamamos este dia o seu verdadeiro dia de Natal, 13 de junho. Este Fernando, agora já conhecido por António, tem assim a sua, o seu momento culminante de vida. Bom, não sei se vos fica já assim algumas quantas coisas deste estudo, assim, desta primeira etapa do Santo António. Algumas quantas coisas bastante surpreendentes, não?
2: Sim, coisas muito importantes, não é? Nomeadamente este lado muito também académico, não é? Do santo, que muitas vezes não é tão lembrado e que é muito importante.
1: É, com uma conjugação também muito especial, não é? De circunstâncias, o facto de estar ali junto à Sé, a sua casa, os seus pais também têm algumas condições, não é?
2: O que é certo é que nós lembramos sempre Santo António pelo seu lado casamenteiro, não é? Se perguntarmos, se fizéssemos, se calhar, aqui uma sondagem muito próxima, quase toda a gente diz que o Santo António é o santo casamenteiro, por excelência, não é?
1: Sim. Sim, e objetivamente não casou. Se calhar casou alguém, não temos muito essa noção. Temos a noção que ele facilitou muitos casamentos e facilitou em alguns aspectos. Era preciso um dote e ele muitas vezes contribuiu para que esse dote se pudesse concretizar em termos económicos, com algum apoio e alguma ajuda para que as pessoas, as noivas, pudessem casar. Ele tinha uma coisa que era muito interessante. Ele era muito contra casamentos arranjados. Aliás, uma das coisas nas quais nós encontramos mais incisão dele, ele não era propriamente... Ele não tinha uma palavra que era acusatória, era uma palavra muito firme, sim, mas era uma palavra que procurava antes, pelo contrário, desmontar um bocadinho os argumentos e levar as pessoas a pensar. E uma das coisas que é interessante é, era um bocadinho contra o facto das pessoas não poderem casar com quem queriam porque não tinham essa possibilidade económica, ou então era muito contra também os casamentos arranjados nas famílias mais margem financeira, ou seja, as famílias muitas vezes arranjavam os casamentos sem que o noivo ou a noiva tivessem uma palavra a dizer sobre o assunto. Se, é evidente, acredito que ele possa ter presidido algumas celebrações de matrimónio, com toda a certeza, mas pronto, aqui há também já há um matrimónio do qual ele surge, não é? O pai e a mãe, com origens razoavelmente distintas, não temos muito conhecimento. Hoje há pouca coisa sobre o Santo António. Já um bocadinho já mais tardio em relação a ele, já passado algum tempo, apesar da sua vida ser sempre muito pública, quase que eu diria, ele ser quase que um influencer ao seu tempo, ele acaba por não ter, por parte dos seus historiadores, porque houve muita gente que depois se dedicou a escrever e a investigar sobre a história do Santo António, mas já tardiamente, não temos tantos dados quanto isso acerca da sua família. Este dado é curioso, de uma irmã chamada Maria, que possivelmente também teria sido freira, e ali em São Vicente Fora também. É assim uma das dúvidas que temos no ar, sim. Pelo menos a figura poderá ter sido assim, não havendo assim muitos registros que o possam confirmar. Sabemos que uma parte dos restos mortais da sua mãe estão no mosteiro de São Vicente de Fora. Aliás, está lá uma lápide, diz que aqui repousa os restos mortais da mãe de Santo António. Do seu pai não sabemos muita coisa, muito certamente descendente de um cavaleiro ilustre, o tal Godofredo de Bulhões, que era nada mais nada menos que o chefe da primeira grande cruzada. E as cruzadas começaram também muito nesta altura, até à referência que o próprio Santo António teria pregado também uma das cruzadas. Falaremos disso mais adiante, depois, quando for mais esse período. Mas é possível que o seu pai, até pelo facto de ser um homem, enfim, estaria bem na vida. Depois, o viver ali junto à Sé, que era quase junto à universidade, não é? Não que a Sé tivesse já, assim, aliás, teria até, se calhar, muito certamente, mais importância já São Vicente Fora do que propriamente a Sé. A Sé tinha 50 anos, tinha sido começada a construir há 50 anos. Aliás, A nacionalidade também era uma coisa muito recente, não é? Também tinha 50 anos. Perdão. E esta figura acaba por... Mas surgir ali muito nesse ambiente. Os Garçassé, há quem dizia que ele ficava muito seduzido também com a liturgia. Ou seja, as vozes dos próprios monges no seu canto e dos clérigos nos seus cantos, os cônegos e tudo mais, aquilo levaria a um certo entusiasmo da sua pessoa, que mantinha aqui duas características muito... Uma da necessidade... muito recato, ao mesmo tempo muita curiosidade, mas esta curiosidade não tirava a paz interior nem o recato interior. É muito curioso. A Maria do Rosário, quando esteve a trabalhar este texto com o qual nos mimou agora de início, ficou assim com algum toque especial em relação a esta etapa?
0: Sim, ele, como dizia a Sara, ele é conhecido como o santo casamenteiro, mas realmente temos aqui uma pessoa logo desde o início muito intelectual, muito culto, não é? E foi realmente um dos grandes teólogos do seu tempo, sem dúvida. E é essa parte que será menos conhecida do Santo António, porque é um santo muito popular e não temos bem a noção, muitas pessoas não têm a noção de que realmente ele foi um grande intelectual e um grande teólogo no seu tempo.
1: É curioso como os seus textos não são só... textos para debitar, não é? Sempre teve uma dimensão muito de ensinar e ajudar a pensar e orientar a vida. Há uma coisa que eu gostei muito nos seus sermões. Ele depois é convidado a escrever inclusivamente como é que se constrói um sermão. Ou seja, de alguma forma ele torna-se formador dos franciscanos mais adiante e vai deixar escritos não só propriamente os sermões, mas como é que se constrói um sermão e como é que um sermão pode ser
2: um bom sermão.
1: Redigido, um bom sermão. Aliás, às vezes até é mais o que encontramos é sobre essa forma do propriamente, e depois os textos em si mesmos não temos tantos quanto isso.
2: Não deixa de ser curioso, não é? Como é que, ao fim de tantos séculos, ele continua, efetivamente, a ser um santo bastante popular, um santo até influencer, falando na linguagem de hoje em dia, não é? E nestes dias isto está muito presente, não é? Inclusivamente com os casamentos de Santo António, que movimentam também aqui muito a parte da cidade aqui de Lisboa. E não deixa de ser curioso todo este movimento que se vive já há muito tempo.
1: Sim, sim. Aliás, logo desde a altura em que ele morre, que o povo de Pádua, não é, se impõe um bocadinho, e a igreja na qual ele tinha já uma participação muito ativa acaba por pressionar muito o Papa para que ele fosse rapidamente canonizado,
0: sim,
1: não é?
0: Sim.
1: Mas isto aqui em Portugal chega rapidamente a todo esse... Aliás, reparem que ele sai de Portugal quase anónimo, não é? Portanto, uma pessoa, não, se fosse uma linguagem futebolística, ele aqui não tinha ganho nenhum título, não é?
2: Que para outra liga.
1: Pode ter jogado cá, mas não ganhou nenhum título. E, portanto, é estranho como é que se impõe tão fortemente.
2: E como é que volta, no fundo, para a sua terra, não é?
1: Sim.
2: Volta no sentido de
1: sim, influência, não é?
2: Da influência,
1: aliás,
2: que tem.
1: A mim surpreende-me sempre o facto de ele ter, ao contrário de muitos outros santos, cuja influência em termos de milagres, a intercessão em termos de milagres se faz notar muito depois deles morrerem. O Santo António tem uma coisa surpreendente, porque a quantidade de relatos que existem, alguns vão até mais de 80, que já relatam milagres em vida, com descrição. É evidente que muitos destes milagres são um bocadinho comuns a vários santos da mesma época, e até alguns anteriores. Ou seja, às vezes dá uma sensação que isto era muito um produto que era muito comum aos santos. Eles produziam milagres, muitos na mesma linha, quer dizer, passavam um, faziam os milagres, depois vinha um outro mais adiante e voltava a fazer milagres muito naquela linha. Mas o que é facto é que aqui em Portugal também pela necessidade também, creio eu, de uma coisa que é muito óbvia, que era de uma coesão identitária que se estava a construir, não é? Ou seja, estamos a construir um país e esse país precisava também de figuras que fossem referência. E daí eu não tenho dúvidas que o Santo António ter pegado tão bem da Itália para cá também se deve muito a isso. E depois um Santo António que entra pelas casas adentro, não é? Também isso, se calhar, tem muito a ver com o nosso cariz e certamente, bom, como é óbvio, naquele período também não teríamos muitas figuras portuguesas como referência de santidade que desse para pegar como exemplo e para aglutinar, inclusivamente, aglutinar devotos, não é? E, portanto, o Santo António acaba...
2: Mas lá está só alguém muito extraordinário, não é? Porque hoje em dia é muito fácil... Com os meios todos de disseminação de informação que temos, é muito fácil. Mas naquela altura teve mesmo que ser uma pessoa extraordinária.
1: Sim, sim, com toda a certeza. Quer dizer, também não foi possível só construir isto em volta de uma neblina, não é? Quer dizer, havia aqui coisas muito concretas e muito claras. E essas coisas acabaram. Por exemplo, este exemplo do Santo António. Ainda cá em Portugal, não é? De querer largar uma vida estável, segura, aqui na sede de Lisboa, onde ele estava muito bem, e entrar para o convento, onde ele já tinha uma vida mais exigente, para o convento de São Vicente de Fora. Depois do convento de São Vicente de Fora, largar também um espaço de comodidade, onde ele tinha os seus amigos mais perto, onde tinha a sua família mais perto, e ir para Coimbra. Também já é uma desinstalação exigente e que implicava sacrifício. Há uma frase que eu acho muito bonito, que acompanha muito o Santo António, que diz que com Deus não há fracasso sem propósito. Ou seja, algumas destas situações que às vezes passam pela nossa vida, difíceis, exigentes, têm um propósito em Deus. Tem um propósito em Deus. E às vezes não o vemos logo na altura do aparente fracasso. Mas depois as coisas, a seu tempo, revelam-se divinas, não é? E divinas para nós. Muitas vezes não temos essa noção.
2: Essa frase é maravilhosa e demonstra realmente uma fé inabalável.
1: Sim. É uma das coisas que ele, de facto, tinha muito presente. O Santo António... não era necessariamente só um pregador, era alguém que ensinava a viver, porque era muito essa a intenção dele, era muito, através das suas palavras, ensinar a viver. Isto é curioso, agora vou ser assim um bocadinho, se calhar, enfim, porque sem dar conta, esta foi uma das descobertas minhas nesta temporada do Trono de Santo António. E porquê? Porque é engraçado que esta também se identifica muito com muito uma postura, enfim, Deus me perdoe aqui alguma vaidade ou alguma comparação que, enfim, possa ser, mas realmente parece-me muito sensato e hoje precisamos sempre de muita gente que não pregue só para anunciar palavras ou para fazer bons discursos, mas que ensine a viver. E o Santo António tem esta característica de nos querer ensinar a viver e por isso facilmente, dos mais ricos aos mais pobres, ele prendia audiências muito facilmente. E as pessoas, mesmo aquelas que eram muitas vezes mais tocadas no seu comportamento, nas suas atitudes, com as suas palavras, ele viveu um tempo, por exemplo, muito difícil em termos de heresias, e ele teve que lutar muito contra heresias. As heresias eram correntes doutrinais que não correspondiam necessariamente àquilo que a Igreja preconizava e que a Igreja defende. Portanto, eram teorias e doutrinas que desviavam do conteúdo da fé que estava estabelecido. E ele, mesmo contra todas essas pessoas, até misturando assuntos e aspectos que tinham a ver com a vida quotidiana, ele consegue levar as pessoas a renderem-se à evidência da fé, à evidência da fé esclarecida, de uma fé adulta e de uma fé madura, que era aquilo que ele procurava cultivar e passar para nós. Muito bonito, muito bonito.
2: Sim, e até comparando com os dias de hoje... E voltando outra vez aqui à temática dos casamentos de Santo António, há muitos casamentos que acabam por não ser católicos, que são só na parte civil.
1: Sim.
2: Mas que os casais fazem questão, efetivamente, de se casar nos casamentos de Santo António. Portanto, há aqui um lado, não é? Que, de alguma forma, Santo António influencia também estas pessoas.
1: Sim, convém sempre termos presente esta noção de que... Efetivamente, os casamentos do Santo António não é só uma questão publicitária, é uma questão de marketing. Objetivamente, foi uma das questões que preocupou muito o santo. Era muito uma defesa das pessoas mais frágeis, mais fracas, mais desprotegidas, nomeadamente as senhoras. Ele tinha muito essa inquietação em relação às mães. Mães, por exemplo, tinham problemas com filhos. Avós tinham problemas com netos. É muito interessante esta problemática, que hoje até poderia ser, pode ser, uma coisa muito atualizada e muito trazida para aquilo que é a nossa vida de hoje em dia. Também não admira que, a certa altura, ele se tornasse, de facto, tão popular, porque ele entra nas questões que nos afetam. Na pobreza, aliás, ele também, existe o ponto de Santo António, né? Ele está presente também nessa fragilidade, que era o facto das pessoas não terem efetivamente com que comer, não terem, enfim, o básico dos básicos em termos de alimentação, de subsistência. Todas essas dimensões, quer dizer, não era um santo só que pregava e que ensinava a viver, também era, completava muito com ações já de caridade muito efetiva. Quer dizer, vemos o Santo António a tomar decisões que levam a que a vida das pessoas se transforme para melhor. E tudo isso, volto a dizer, faz com que o santo seja tornado um dos nossos, um da família. Nós queremos o Santo António. Até mesmo, que é curioso, não é? Nós hoje temos essa noção muito clara, até mesmo em termos daquilo que era a defesa dos nossos interesses bélicos, vemos o Santo António até a defender militarmente por nós contra os nossos inimigos, que é curioso, não é? Ou seja, o Santo António é feito também uma autoridade militar, não em vida, claro está, e não teve em combate objetivamente nas fileiras de nenhum exército, mas o exército tinha por tradição alistar o Santo António e dar-lhe uma boa patente para que ele estivesse à frente dos exércitos naqueles que eram os embates que nós teríamos. Tudo isto o traz muito para a nossa realidade, em coisas muitíssimo estranhas. Volto a lembrar, desde os casamentos até à perda, às vezes, das nossos bens.
2: E eu vou ousar dizer que alguns devotos do Santo António também lhe costumam pedir um lugar para o carro.
1: Até um lugar para estacionar o carro, mas isso é já uma tradição muito recente, muito recente.
2: Uma tradição já deste século.
1: Já estou agora a pensar, íamos fazer aqui uma pausa, estou aqui a pensar que qualquer dia começamos a pedir ao Santo António uma ficha para ligar o carro à eletricidade.
2: Já estivemos mais longe, Padre Carlos.
1: Já tivemos. Bem, fico por aí, voltamos já com o Trono de Santo António. Entretanto, as marchas vão animar também aqui o nosso programa e nós vamos usar muito dessa banda sonora também para o nosso programa. Fico por aí.

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3: Esta é então uma das formas de nós também irmos honrando aqui um bocadinho a nossa tradição e a nossa cultura e a nossa fé com o Santo António e, neste caso, com o João Vilar, que irá estar presente em todos os nossos quatro programas do Trono de Santo António. Hoje, o passeio de Santo António tinha que ser, começamos por aí. Entretanto, estávamos a lembrar que este nosso santo tem não só, enfim, toda uma riqueza de palavra, de sermão, que o faz inclusivamente ser reconhecido por Leão XIII como o santo de todo o mundo, não é? Ele é exatamente catalogado por o leão anterior ao Leão XIV, não é? Como o santo de todo o mundo. E isto já é uma catalogação já feita já no início do século XX, ali na transição. O Santo António tem também uma riqueza, que é o facto de ter muita representatividade. Primeiro, como congregante, existem não tanto na Itália, mas aqui em Portugal, muitos de nós nem damos conta, porque vamos a muitas igrejas e nem somos capazes de distinguir que a figura de Santo António pode não estar vestido de franciscano, pode estar vestido como diácono ou como congregante de Santo Agostinho, porque ele esteve em São Vicente fora e também tem, enfim, tem toda uma história ligada aos congos de Santo Agostinho, aqui em Lisboa e depois em Coimbra. Portanto, é uma representatividade que vale a pena também percebermos. Depois, há toda, desta primeira etapa, há toda também uma estatuária e uma azulejaria, porque quer em termos de azulejos, quer em termos de pintura, há muita representatividade dos milagres de Santo António. Era muito comum entrarmos numa igreja, convento franciscano, convento de Santo António, ou algum convento ligado mais a esta espiritualidade franciscana, ou de clarissas, por exemplo, porque sabemos também que as clarissas também são de espiritualidade muito franciscana, não é? Santa Clara de Assis, que é contemporânea do São Francisco e ainda familiar e parenta, tem muita espiritualidade muito idêntica. Nestes conventos há muita representatividade também da vida de Santo António nos seus diversos passos. Alguns desses passos, como a própria Maria do Rosário referia no início, no texto que nos leu, dão-se aqui em Lisboa ou dão-se aqui em Portugal na sua infância, não é? Ou seja, o pai vai à missa e pede para ele ficar a tomar conta de um terreno onde tinha plantado algumas sementes para que crescessem e dessem bom fruto para a família, e o pai, enquanto vai à missa, deixou Santo António ou o Fernando a tomar conta desse campo, e depois, passado um bocadinho, quando dá conta, estava ele com ele na missa. E ele tinha ordenado aos pássaros para irem todos para dentro de uma espécie de palheiro que existia, de armazém, onde o pai também tinha algumas coisas ligadas à terra, e que os animais ficaram lá religiosamente quietinhos, sem fazerem mal ao campo do pai. Todas essas cenas estão muito plasmadas na arte e foram, ao longo destes quase mil anos, né, colocados em representatividade daquilo que foi a vida do santo. Isto ajudou muito também à divulgação daquilo que foi a ação do santo
4: Sim, porque... e é tão simples e tão...
3: Se não
4: tão...
3: havia livros, havia... Quase que eu diria, se não havia livros, havia fotografias.
4: Mas é muito simples essa manifestação de fé, não é? Como é que, no fundo, uma criança manda os animais ficarem guardados num sítio, não é?
3: Sim, para poder ir
4: à missa.
3: Exatamente. Hoje, se calhar, era um bocadinho ao contrário. Ficariam a brincar com os animais e deixariam a missa de lado. Mas isso não é para aqui chamado. Bom, quando nós falamos também deste santo e falamos da sua passagem aqui por Lisboa, falamos de locais, existem itinerários hoje, cada vez mais itinerários estão a ser traçados e é importante também ter isso presente. Bom, um dos itinerários que pode ser feito aqui em Lisboa durante este mês é um dos que aconselhamos, é o dos tronos. Na verdade, qualquer pessoa pode inscrever-se nos tronos de Santo António e fazer o seu próprio trono em casa, no seu espaço na rua. Em casa é um bocadinho, se calhar, mais crítico, no sentido em que depois isto integra um itinerário nos quais as pessoas vão querer percorrer e ver o trono. Se calhar pôr assim num sítio mais... Há montras, por exemplo, muitas montras que vão ser enfeitadas com tronos durante este mês. Estão enfeitadas com tronos, escadinhas... Aqui em toda esta zona circundante do castelo e muito aqui circundante também do espaço da Sé, há muita...
4: Da zona baixa da cidade.
3: São cerca de 300 tronos que são montados durante este mês, que fazem parte de um roteiro que pode ser percorrido. Está na página do Museu de Santo António. Há várias iniciativas ligadas ao Santo António durante este tempo também. O Santo António também esteve muito ligado à música e aqui em Lisboa o fado, não é? Também eterniza muito alguns dos episódios mais significativos da vida de Santo António. Mas também há outra coisa que estão a fazer hoje em dia, que são percursos aqui em Lisboa, acompanhando desde a casa, o espaço onde ele nasceu, que está por baixo exatamente da igreja hoje conhecida como a Igreja de Santo António. Na cripta está o espaço que referente ao quarto onde terá vivido o Santo António, nascido e vivido. Depois, visitar a Sé, onde está lá também algum pequeno sinal ainda da sua existência, da sua passagem pela Sé. Depois, o Mosteiro de São Vicente Fora. Além disto, há também a Igreja de Santo António, no Val de Santo António, com uma referência também ao Santo António, e faz este percurso com explicações. O Museu de Santo António tem hoje uma dimensão muito ativa no divulgar do circuito ligado ao Santo António, e é muito interessante. Está-se também a trabalhar, não só estes espaços aqui, também ligados a Coimbra, e de Coimbra, depois também o percurso que o Santo António faz até ir para o norte da África, ou seja, há aqui algumas dúvidas exatamente qual terá sido o caminho que ele fez, mas começa-se a trabalhar muito isso para que o percurso também possa ser cada vez mais, aliás, é uma circunstância que está cada vez mais na moda, que é fazer
4: trilhos. O caminho de Santo António.
3: Trilhos e peregrinações e caminhadas e tudo mais. E estas caminhadas estão a ser muito reativadas também, para que as pessoas possam acompanhar o Santo António nessa dimensão.
4: Padre Carlos, se quiséssemos, no programa de hoje... No fundo, qual seria a apresentação do Santo António, ou a iconografia do Santo António, que no fundo representaria o programa de hoje? Uma vez que o Santo António aparece muitas vezes com um livro, ou com o Menino Jesus, ou com o lírio, qual escolheríamos, qual seria hoje a representação que escolheríamos para o programa de hoje?
3: Como eu já disse, eu acho que hoje seria mais, muitas vezes, aquela imagem de diácono vestido com roupas de diácono, quase que eu diria menino do coro. Aparece às algumas representações de Santo António como menino do coro, porque é muito essa a grande imagem de Lisboa, não é? Um menino do coro, depois o traje próprio, ou seja, o hábito de congregante de Santo Agostinho. Nós não temos hoje muita noção, mas isto é uma coisa que vale a pena estudar, não é? Porque existem dezenas, se não mais, de igrejas ainda e espaços ligados aos congregantes de Santo Agostinho que praticamente se extinguiram em Portugal. Ou seja, tiveram e depois hoje têm uma representação, enfim, quase só representativa, mas muito pouco significativa em termos de irmãos, de consagrados. Mas continua a ter os espaços, não é? Basta nós irmos ao Mosteiro de São Vicente Fora, vemos ali uma obra notável. Podemos ir à Capelinha da Senhora do Monte. A Capelinha do Senhor do Monte é também uma capelinha onde vivia um dos cornos grandes de Santo Agostinho, São Gens, que também tem fama de santo. Enfim, é onde está uma devoção que me agrada imenso também, e é uma devoção que vale a pena, e é um sítio, talvez para mim, um dos sítios mais bonitos de Lisboa.
4: E muito ligado à maternidade?
3: Muito ligado à maternidade também, porque é uma tradição em Lisboa das pessoas irem à capela do São Gens pedirem ou para engravidar ou para ter uma boa hora, e é eficaz, confesso que é eficaz. O que eu tenho percebido de muitas pessoas que lá vão é que, de facto, a eficácia é grande. Às vezes nem precisam tanto lá ir, basta só pensar em lá ir que a coisa já acontece. As senhoras ficam grávidas e é um espanto. Bom, mas há muitos, e depois estávamos a falar, e aqui falámos também hoje, né, essa obra notável, que é o Mosteiro de Santa Cruz em Coimbra, que também era dos Cornos Grandes de Santo Agostinho. Bom, e hoje até vale a pena falar sobre isto, porque temos um Papa que é Agostinho, ou seja, ele não se chama Agostinho, mas ele é da Ordem também dos Agostinhos. Portanto, isto tem aqui até uma coisa que ainda se calhar não está a ser estudada, mas um dia haveremos de falar também sobre isto, que terá o seu interesse. Se calhar o melhor monumento que nós temos é o próprio Papa.
4: O Santo António também parece muitas vezes representado na alajoaria e muitas vezes até nas casas das pessoas, não é? As pessoas às vezes têm vivendas e na parte de fora conseguimos ver o Santo António. Também é um dos santos mais representados.
3: É verdade.
4: Por devoção, este Portugal de fora.
3: A devoção vai até às nossas casas, em imensos nichos, em imensas locais nas terras. Bom, e depois o nome que é dado em imensas circunstâncias, né? Quer dizer, Santo António tem nomes, é nome de terra, mas nós aqui em Lisboa temos um Santo António que é dos Cavaleiros, aqui pertinho, né? Mas temos muitos nomes dados a terras, a locais, a associações, e as casas. Na verdade, agora o Museu de Santo António durante este mês também vai ter uma iniciativa lindíssima, que é uma exposição com Santo Antónios feitos pelos nossos artesãos. Serão algumas dezenas de peças também de alguns dos nossos principais artesãos e colecionadores de Santo António. Foi-nos dito já no programa passado que isso é uma iniciativa muito bonita. É uma tarefa difícil, que foi pedir aos colecionadores, alguns deles com mais de 2.000 imagens de Santo António, que escolhessem uma para esta exposição. Eles têm alguma facilidade, já percebemos isso, porque todos os artesãos, uma das coisas que trabalham muito é a imagem do Santo António, em circunstâncias mais disparas possíveis. O Santo António, nesse aspecto, dá-se a tudo. Encontramos o Santo António desde jogador da bola, a andar de bicicleta com o Menino Jesus, em imensas outras circunstâncias, a saltar à corda, a fazer tudo e mais alguma coisa, às vezes com o Menino Jesus, outras vezes sem o Menino Jesus, às vezes com algumas das figuras mais públicas, enfim, nas circunstâncias mais comuns do representarem. Há a morte de Santo António, há o Santo António na fonte, há o Santo António no casamento, era o Santo António Santo Popular das Marchas, também.
4: Sim,
3: aparece.
4: E se nós quisermos, se quisermos uma recordação de Portugal, nem digo só de Lisboa, muitas vezes encontramos nas lojas o Santo António.
3: O Santo António, sim.
4: E muitas vezes até pintado de uma só cor.
3: Exato.
4: De verde, de vermelho, de amarelo, assim, nestas lojas.
3: Dá-se um bocadinho a tudo e dá uma sensação. Exato. Que ele não ficará muito ofendido, porque tudo fala dele.
4: Exato.
3: Mas estava a dizer que muitos dos nossos artesãos, de facto, têm esta tendência, este pendor. Para além da representatividade, que é muito cénica, do presépio, não é? De Belém, eu creio que será a segunda coisa mais representada pelos nossos artesãos, será o próprio Santo António.
4: É muito engraçado, porque eu também tenho uma pequenina coleção de Santos Antónios. Normalmente é uma figura assim muito esguia, mas também tenho uns Santos Antónios gordinhos, assim, uns mais rechonchudos.
3: Há uma curiosidade que não sei se já tiveram ideia disso, mas podem pesquisar na internet, que é muito interessante. É que há uma reconstrução do rosto de Santo António, ou seja, a partir de uma radiografia feita ao seu crânio. Um cientista brasileiro chamado Cícero Moraes, em 2014, consegue fazer uma reconstituição daquilo que seria a cara do Santo António, a cabeça, o rosto de Santo António. É muito interessante, vale a pena investigar. Aqueles que tiverem curiosidade, hoje a ciência dá-se para muitas destas coisas.
4: Exato. Ivano, volta, não tem nada a ver com os santos que tenho em casa.
3: Pois, eu também confesso, quando vi, achei que não tinha
4: não era essa...
3: com aquela imagem que eu tinha mais mental. Mas é verdade que, enfim, essa liberdade também da reconstrução, e depois também tem muito a ver com a nossa subjetividade, ou seja, com aquilo que cada um de nós é capaz de ver e imaginar. Mas vale a pena pesquisar. Isto tem muito a ver também com aquilo que vai acontecendo muitas vezes em relação à figura de Jesus. Por exemplo, há reconstruções da figura de Jesus a partir do Santo Sudário, onde se consegue já fazer uma reconstrução de um esboço em 3D e mais do que 3D, de 4D, daquilo que é a figura de Jesus, a partir desses pequenos símbolos. Isto existe também em relação a outras coisas, por exemplo, em termos históricos e arqueológicos, desde as múmias egípcias a outras imagens, nós conseguimos também ter essa referência. Bom, não sei se isto
4: nós,
3: tem...
4: nós, eu e a Maria do Rosário, aliás, a Maria do Rosário pesquisou agora e estava agora a mostrar-me. E realmente o Santo António, se calhar, era mais para o gordinho. Não, Maria do Rosário?
3: Não.
4: Parece assim mais...
5: Pela cara que vemos aqui.
4: Pois.
3: Não sei se gordinho. Não, não. A imagem...
4: Bem constituído.
3: Seria muito pouco provável. Porque isto era, efetivamente, uma ordem muito austera na altura. E ainda estamos a falar do tempo do próprio São Francisco. Ou seja, Santo António é contemporâneo de São Francisco de Assis. E, portanto, nesta altura, a ordem vivia ainda uma pureza e uma integridade muito grande em relação aos princípios fundamentais da criação da ordem. Portanto, eles tinham uma alimentação muito austera e não daria muito. E o Santo António também não teve uma vida muito fácil. Foi um pregador muito itinerante. Portanto, não daria muito para ele criar grandes gorduras.
5: A vida que teve, não tinha tempo de engordar.
3: Não tinha tempo de engordar. Não tinha tempo de engordar e também aquilo que ele pregava e que ele ensinava e aquilo que ele partilhava também não devia de sobrar muita coisa para ele, na verdade. Não devia ter muita coisa que ficasse... enfim,
5: naquele tempo, as pregações que ele fazia em vários locais, ele ia a pé.
3: Ele ia a pé, claramente, não é?
5: Portanto, mesmo que comesse bem, desfazia tudo.
3: Mais pudesse ir era de burro e não seria muito mais do que isso, quer dizer,
5: exato.
3: Porque ou carroça ou assim, porque também não havia muito outro caminho a escolher.
4: Sim,
3: exatamente. E morre também muito cedo, portanto, nota-se também ainda não chegou sequer à idade de poder começar a ganhar barriga, não é?
4: Sim, e se pensarmos, fecharmos um bocadinho os olhos e passarmos no caminho daqui até Pádua, não é? Se calhar ainda com umas idas a outros sítios pelo meio,
3: sim,
4: não é?
3: Sim, muito. O sul de França, todo evangelizado por ele, muito missionado por ele, muita pregação no sul de França, muita pregação em Itália. É sabido que ele vai, corre tudo, até inclusive Bolonha, que era o centro intelectual da altura já. E, portanto, este homem era um homem que não parava. Inclusive, também tem muito a ver com aquilo que era o carisma dos franciscanos, não é? Muito pregadores e muito itinerantes. Não eram propriamente uma ordem contemplativa, não é? Era uma ordem de evangelização e, portanto, vivia ainda a estruturar muita fé na vida daquele tempo. E estamos a falar, nós começámos com a conquista, aliás, os mouros começaram a conquista da Europa em 711 e, portanto, aqui na Península Ibérica em Forte, não é? E, portanto, depois há todo um tempo de reconquista e de refazer um bocadinho o tecido novamente europeu e tentar até levantar um bocadinho a presença cristã nesta Europa. E portanto, o Santo António ainda apanha muito disso, né? É, aliás, aqui em Lisboa, há quem diga que muitas vezes na margem sul, em Almada, ainda era hasteada a bandeira muçulmana sobre a Almada, porque aquilo não era assim tão claro e a coexistência nesta altura, aliás, o sítio onde se ergue hoje a sede de Lisboa, antes estaria lá a grande mesquita de Lisboa, não é? Antes disso e depois também a presença cristã antes dessa, mas a presença cristã muito certamente não já com o peso que teve durante aqueles séculos e depois a presença muçulmana, mas sim o Santo António. surge então nesta itinerância também de construir um substrato cristão, né, nesta Europa que estava, não se pode chamar ainda Europa, não é, nesta amálgama de cultura que estava ainda a tentar definir-se, mas teve um papel importante e itinerante aqui, fundamental. A parte portuguesa, como já falámos, tem a ver com todo este dar-lhe também muita consistência. O Santo António citava a Bíblia de cor e salteado em qualquer passagem, praticamente. Era impressionante, as pessoas ficavam surpresas com
4: sim,
3: o
4: também,
3: facto.
4: Também na altura havia poucos livros, não é?
3: E havia muito,
4: havia uma grande dedicação àquilo que estava disponível.
3: Sim, sim. E o Santo António, mas aí, independentemente de tudo mais, ele de facto foi um apaixonado pela palavra de Deus. E pode-se dizer que muito daquilo que é a sua vida é muito este passar a palavra de Deus e depois também através dos seus sermões
4: e
3: com
4: vive,
3: muita consistência e com muita beleza. Bom, mas nós temos para terminar duas coisas hoje no programa, como vamos ter nos outros programas, que é uma história ligada ou não, quer dizer, uma história de conhecimento, porque temos que pegar aqui numa dimensão que é o tal de Santo António Casamenteiro e falar de como é que as pessoas foram conhecendo. E, aliás, pedimos a alguns dos nossos ouvintes que nos fizessem chegar as suas histórias e vamos terminar com isso e também com uma breve oração ao Santo António. Até já. Então, a história de hoje narra assim. A nossa história começou um dia aparentemente comum de trabalho na bilheteira dos autocarros, onde se exercia as funções próprias ligadas à venda dos bilhetes. Entre inúmeros passageiros que por ali passavam, apareceu um rapaz visivelmente atrapalhado, tinha comprado um bilhete online, mas não tinha utilizado uma das viagens e precisava de revalidar este título. Com o profissionalismo que

minha postura e profissionalismo e uma simpatia que transparecia em cada frase, enfim, de facto um agrado enorme e uma gratidão imensa. No final insistiu que queria agradecer pessoalmente com um café. A partir daí, as mensagens tornaram-se frequentes. A conversa fluía com naturalidade, as ideias trocavam-se com leveza e sem que nenhum dos dois planeasse, enfim, o amor começou a nascer. O que começou com um simples gesto de ajuda transformou-se numa história bonita, feita de cumplicidade, carinho e destino. Com o tempo, nem sempre as coisas foram tão fáceis quanto isso, algumas coisas complicadas, o facto de viverem originalmente a muita distância e isto ser complexo. A verdade é que esta é uma história de amor que já dura há 16 anos, consumado num matrimónio, e uma história que enfrentou algumas dificuldades, até mesmo doença de uma das partes, mas que resistiu a tudo. E é interessante perceber as circunstâncias que Deus usa para chegar até nós. Quem sabe se o Santo António não anda por aqui também a meter as suas mãos. Não lhe imponha limites. Abra o seu coração.

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1: Bom, esta é uma das rubricas que haverá de estar presente ao longo dos nossos 4 programas. Nos próximos desafiaremos as nossas companheiras de programa também a apresentarmos umas destas histórias. E, entretanto, vamos terminar o nosso programa com uma breve oração ao Santo António, desejando a todos um feliz mês de Santo António. Não deixeis de aproveitar também este mês para colocar também em vossa casa um trono ao Santo António. Há uma imagem, há um postal, há uma pagela, um santinho. Colocai um arranjo, alguma coisa que possa dar brilho também à presença.
2: Um manjerico.
1: Um manjerico, brilho e cheiro às nossas casas. E isso poderá ser uma coisa bonita. Uma quadra também, animar o espaço. E quem sabe um concurso de quadras. Em Lisboa existe um concurso de quadras pelos Amigos de Lisboa, mas também o concurso de quadras pode ser lá em casa. Aproveito também para visitar e para vir aqui à Rádio Amália visitar o Trono de Santo António, ou então fazer um circuito mesmo para visitar alguns dos tronos de Santo António que estão disponíveis no seu itinerário no site do Museu de Santo António da cidade de Lisboa. Maria do Rosário, ajuda-nos a terminar.
3: Sim. Glorioso Santo António, que tiveste a sublime dita de abraçar

0: tocar e afagar o menino Jesus. Alcançai-me deste mesmo Jesus a graça que vos peço e vos imploro do fundo do meu coração. Vós que tendes sido tão bondoso para com os pecadores, não olheis para os pecados de quem vos implora, mas antes fazei valer o vosso grande prestígio junto a Deus para atender o meu insistente pedido. Amém.
1: Bom dia ou boa noite, conforme nos estiverem a ouvir, e um abraço muito grande e a bênção para esta semana.
2: Obrigada por nos ter feito companhia. Uma boa semana.
0: Olá e uma boa semana para todos.
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Olé e olá. Eu sou Ana Oliveira e Carmo e esta é a Hora del Flamenco, um programa dedicado ao flamenco como uma das músicas livres do mundo. Depois de Camarão, começamos com Maria Terramoto, Miguel Poveda, Esperança Fernandes e Duquende, um dos cantaores mais respeitados do flamenco contemporâneo, cuja carreira ficou marcada pelo apadrinhamento precoce de Camarão e pela colaboração de quase duas décadas com Paco de Lucia. Considerado um sucessor da escola de Camarão, Duquende colaborou com os maiores guitarristas da sua geração, perpetuando a intensidade e a magia do cante rondo pelo mundo.

Continuamos o programa com o melhor flamenco aqui na Rádio Amália, com Maite Martim, El Perrete, Encarna Anilho e El Torta. Cantaor flamenco de Jerez, herdeiro de uma grande tradição cigana, que se destacou pela sua voz intensa e estilo autêntico, tornando-se uma figura mítica da boleria e da soleá, que deixou um legado duradouro como símbolo do canto puro e tradicional.

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1: Terminamos lá a Hora del Flamenco com as guitarras de Pepe Habichuela, acompanhado do seu filho José Mi Carmona, Tomatito e Vicente Amigo, guitarrista considerado um dos maiores sucessores de Paco de Lucia. Iniciou a sua carreira vencendo os prestigiados prémios do Festival de La Unión e de Córdoba no final dos anos 80. A sua obra sinfónica, Poeta, em 1997, baseada em Rafael Alberti, e o álbum Cidade das Ideias, em 2000, garantiram-lhe o reconhecimento global, incluindo um Grammy Latino para melhor álbum flamenco e a Medalha da Andaluzia. Eu despeço-me, como sempre, com Espanha no coração. Tenham um ótimo fim de semana.

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3: Hoje estão presentes nesta gravação três elementos do grupo de amigos da Casa Museu Dr. Anastácio Gonçalves, que fica mesmo ao lado da Rádio Amália. A Casa Museu, do arquiteto Norte Júnior, cujo projeto foi contemplado com o Prémio Valmor em 1905, onde viveu o pintor José Malhoa e, mais tarde, o médico e colecionador Anastácio Gonçalves. Mas o mais importante é o seu acervo, que está à nossa espera para o podermos admirar. A pergunta que se coloca, então, é: por que estão estas amigas da Casa Museu aqui comigo na Rádio Amália? A razão é simples. Desafiei-as a virem, no futuro, a este espaço, falar sobre a coleção deste museu. Fátima Branco, Fernanda Maia e Ana Zenha são as minhas convidadas. E eu espero que a sua resposta ao meu desafio seja confirmada em breve, para que possamos ficar ainda mais seduzidos a visitar este museu.

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1: Foi apresentada no Palácio da Ajuda em Lisboa uma belíssima e importante revista publicada no âmbito das comemorações dos 50 anos da Revolução dos Cravos, que conta como foi a mudança e a evolução dos museus após o 25 de Abril. No tempo da ditadura havia poucos museus e os mesmos eram tristes, cinzentos e não muito acessíveis para os visitantes. Muitos deles cheios de pó e apenas serviam para pouco mais do que armazéns fechados onde estavam guardados importantes acervos. Após o 25 de Abril, também houve uma revolução com a utopia democrática que transformou os museus em lugares de e para todos. Neste período, houve muitas pessoas importantes nesta área, como, por exemplo, o poeta e escritor David Mourão Ferreira, que foi secretário de Estado da Cultura, bem como Manuela Mota, Natália Correia Guedes, Simoneta Luz Afonso e Raquel Henriques da Silva. Uma outra personalidade que não pode ser esquecida é Cláudio Torres, o principal impulsionador do campo arqueológico de Mértola. Nestes primeiros anos de liberdade, foram inaugurados novos e importantes museus, tais como Museu do Azulejo, Museu do Traje, Museu do Teatro e da Dança, onde está guardado muito o espólio da nossa Amália Rodrigues. Só me apetece dizer, vivam os museus, até porque a cultura faz um povo mais livre.

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1: Uma vez por semana, temos a companhia da minha amiga Ana Suspiro, que nos vai falar sobre outro tipo de património. Olá, Ana! O que é que nos traz hoje?
2: Olá, António. Há dias ouvi uma ideia curiosa. Haverá pessoas que deveriam ser património da humanidade?
1: Pessoas? A Unesco não classifica pessoas, mas há um conceito próximo. Tesouros humanos vivos. Pessoas que guardam saberes únicos. Estás a pensar em quem?
2: Esta ideia surgiu a propósito dos 100 anos do David Attenborough. Se calhar o nome não diz muito a toda a gente, mas quase todos já vimos aqueles documentários da BBC sobre a vida selvagem, a natureza e a preservação do planeta.
3: Australia is a fascinating place for any naturalist. It's a land full of astonishing creatures.
2: Esta voz é dele e a pergunta era esta: será que pode haver pessoas que são património da humanidade?
1: Quase como se fosse um património, mas vivo.
2: Sim, e não seria caso único. Na arte, a Amália, o Picasso. Na ciência, a Marie Curie, o Stephen Hawking. No futebol, o Eusébio, o Pelé e até o nosso Ronaldo.
1: Se calhar, o património não está na pessoa, mas no que fica nela.
2: Exatamente, como um rio. A pessoa passa, mas há qualquer coisa que continua a correr dentro de nós.
1: Obrigada, Ana, e até para a semana. Seguimos o curso deste rio.

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1: Os menos novos lembram-se perfeitamente das músicas dos Beatles. Entre 1960 e 1970, esta banda britânica marcou a história da música com uma série de sucessos que revolucionaram a cultura pop. A pergunta que se coloca é: será que existe um museu dos Beatles? O primeiro museu oficial dos Beatles, que terá a sua sede em Londres, somente será inaugurado em 2027. O espaço ficará no histórico edifício de 7 andares, que era da Apple Corps, e onde a banda deu o seu último concerto, no telhado, no ano de 1969. Neste museu iremos poder ver objetos raros, documentos inéditos e arquivos históricos da banda. Com a inauguração deste museu, não direi que seja uma razão para irmos a Londres, mas depois de 2027, e para os apreciadores desta banda, será mais um local a visitar na visita a esta cidade.

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1: Em Penalva do Castelo, a Polícia Judiciária recuperou 278 obras de arte alegadamente pertencentes a um cidadão norte-americano que faleceu em 2024 e que se encontrava na posse de um seu antigo funcionário. Entre as apreensões foram identificados trabalhos artísticos alegadamente executados por autores importantes como Pablo Picasso, Juan Miró, entre muitos outros. Em causa estão pinturas, litografias, serigrafias, esculturas e objetos de origem arqueológica, entre outros bens culturais, sendo que alguns aparentam ser produções artísticas e arquitetónicas realizadas no período antes de Cristo, abrangendo a pré-história e a antiguidade. A recuperação destas obras foi conseguida na sequência de um conjunto de buscas em Penalva de Castelo, em estreita colaboração com os peritos do Museu Nacional Machado de Castro. Parabéns à Polícia Judiciária, obrigada ao Diário Notícias, de onde recolhi esta notícia, e ficamos a aguardar o desenlace desta interessante história.

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0: São 2 horas. 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
2: Tem sim, senhor. Muito boa tarde. Já sabem que a Bancada Central está aqui convosco todas as segundas-feiras, às 21 horas, e aos sábados, às 14 horas. Hoje é dia 13 de junho, dia de Santo António, feriado em Lisboa. E começamos já por parabenizar Alfama pela grande vitória ontem nas marchas populares. Eu estive lá, estive a vê-los, grande noite, estava uma noite de verão na sua expoente máximo, muito calor, muita animação, muita gente na rua, tal como devem ser as marchas populares, e por isso não podia deixar de começar este programa por parabenizar a Alfama por vencer uma vez mais as marchas populares numa grande noite, repito, uma grande noite de marchas populares na cidade de Lisboa. Depois, quero dizer aos nossos ouvintes que sabem perfeitamente que têm sempre lugar cativo aqui no nosso programa, podem ligar para o 21 010 57 40 e participar também aqui naquela que é a vossa bancada central. E depois queria apresentar os nossos convidados, porque hoje temos de facto um convidado de luxo, de peso, aqui na nossa bancada central. Em primeiro lugar, temos o Carlos Cardoso, que já irá entrar a falar sobre a arbitragem. Tenho o Pedro Oliveira também aqui à minha esquerda, que vai falar um bocadinho sobre a seleção e sobre os temas da atualidade desportiva. Pedro, como é que estás?
3: Boa tarde a todos. Mais uma vez, um gosto estar aqui. Muito obrigado pelo convite.
2: Obrigado, eu, Pedro, por estares cá. E depois vou apresentar o nosso convidado. Primeiro, apresentar o seu currículo. Mestre em treino de alto rendimento, doutoramento em treino desportivo, tem um nível 4 de treinador de futebol, treinou as seleções jovens e camadas jovens da Seleção de Futebol de Lisboa, da Federação Portuguesa de Futebol, equipas séniores em Portugal e na Arábia Saudita, na China, na Academia Shandong Luman, que foi também treinador principal e diretor técnico, como dirigente foi presidente da Associação Nacional de Treinadores de Futebol, diretor técnico nacional da Federação Portuguesa de Futebol, pioneiro no sistema de formação de treinadores também da Federação Portuguesa de Futebol, preletor em curso de treinador do nível 1, 2, 3 e 4 em Portugal e na União Europeia, na Universidade de Lisboa, de Lisboa, na Faculdade de Nutricionada Humana, mais de 90 seminários e congressos e publicações, várias publicações sobre futebol, sendo a última delas um livro chamado Organização do Treino de Futebol, que foi apresentado esta semana, no dia 9 de junho, pelas 18h30 no Hotel Zenith, que conta com o prefácio de José Mourinho. Portanto, temos aqui hoje connosco o professor Dr. Francisco Silveira Ramos. Professor, muito bem-vindo. Obrigado por ter aceito o nosso convite. É uma honra muito grande para nós ter aqui um nome tão relevante do futebol nacional aqui na bancada central, e por isso estamos muito felizes e queríamos agradecer muito a sua presença.
4: Muito obrigado. Naturalmente o prazer é meu e a honra é minha. Muito obrigado pelo convite. A intenção é partilhar a nossa paixão pelo futebol com as outras pessoas na bancada central. Exatamente. Que é um espaço de paixão, e portanto eu acho que me enquadro bem nessa paixão das modalidades desportivas, do futebol em particular, e um agradecimento sentido pela vossa lembrança de me darem a voz para dizer algumas coisas.
2: Sim, o prazer é todo nosso. Em relação àquilo que eu, na sua apresentação, não me esqueci de nada. Houve aqui alguma coisa importante que me passou aqui na apresentação?
4: Não, o importante é estarmos aqui. O importante é partilharmos o presente e o futuro. O passado está nos museus, não é? Uhum. O importante é o que possamos fazer daqui para o futuro, e, portanto, o facto de haver esta partilha neste espaço é para mim um prazer enorme, e o que disseram acho que já é demais até. Uhum. Não é necessário tanta coisa para identificar uma pessoa, mas muito obrigado pelas simpáticas palavras.
2: Há que respeitar a história, ou seja, é claro que não se vive da história, mas há que respeitar a história que compõe aquilo que são as pessoas. Em relação à apresentação do livro na terça-feira, o livro chama-se Organização do Treino de Futebol, tem o prefácio do José Mourinho, é um livro muito completo, principalmente para quem gosta de futebol, para os treinadores de futebol, para ensinar também a forma como se deve organizar aquilo que é o método de treino das equipas. Como é que correu a apresentação? Correu bem? Já me disse o professor que estava cheia a audiência, que eu fico muito feliz por saber disso também. Foi um momento bonito?
4: Foi muito interessante. Um debate promovido pelo Paulo Bento, pelo jornalista Rui Dias e pelo comentador Rui Amaro animaram imensa sessão. tivemos feedbacks, portanto, retornos muito interessantes das pessoas que participaram, porque realmente foi um espaço em que se falou de futebol pela positiva, em que se falou do treino pela positiva, e portanto, eu particularmente fiquei muito satisfeito pelo facto do livro ter desencadeado esse debate positivo.
2: Muito bem. Professor, já falamos mais um bocadinho, até porque temos muito para falar sobre tudo isto que eu apresentei ainda agora. Temos muitas coisas para falar sobre aquilo que nos apaixona mais, que é o futebol. Mas vamos começar aqui por um apaixonado também, mas é mais pela parte da arbitragem. Carlos, como é que estás? Está tudo bem contigo?
5: Olha, eu estou bem. Olha, deixa-me primeiro dar-te os parabéns pelos convidados que tu tens. Um abraço ao Pedro.
2: Que nós temos, o programa é nosso.
5: Eu sei. Mas um grande abraço ao doutor Francisco pelo currículo extraordinário de um homem que se dedica ao desporto, enfim, em todas as modalidades, atividades, chame-lhe o que quiserem, e que une realmente as pessoas. Doutor, um grande abraço do Carlos Cardoso.
4: Muito obrigado, um grande abraço meu. Eu, se bem o lembro, tivemos algumas partilhas há uns anos atrás com o saudoso Joaquim Meirim, com quem o senhor fez, digamos, inúmeros programas com interessantíssimo conteúdo, e portanto eu, como era também muito amigo do Joaquim Meirim, gostava de trazer esta nota, porque quando nos cruzámos há uns anos atrás foi pela presença amiga comum dessa figura ímpar também do futebol português.
5: O doutor, realmente a nossa vida tem histórias de vida. E agora, ao recordar-me essas histórias de vida, fez-me cair uma lágrima ao canto do olho, está bem? Vá.
2: O nosso Carlos Cardoso é muito saudosista.
4: É para os dois.
5: Chama o que tu quiseres. Chama, podes-me chamar. Olha, Rafa, exatamente. Olha, Rafa, nós tínhamos aqui muita matéria, mas tens convidados à nossa bancada, é extremamente curta, para aquilo que a gente às vezes pretende. Enfim, tocar. Olha, vou começar por criticar. É um tema que é político, mas chamem-me o que quiserem. Aquela barrada, a entrada, portanto, do árbitro Omar Abdouin Kadir Artemar da Somália, de um país que se diz democrático e que não deixa um árbitro, foi o melhor árbitro do seu país, da Somália, em 2025, não participar dentro dos 52 árbitros, onde estão 6 mulheres também, aqui, e poder participar no Mundial, que havia de ser um evento de união, de participação, de amizade, olha, de tudo. É para isso. Portanto, fica aqui este meu reparo. Eu estive atento, logicamente, ao jogo de abertura, portanto, deste Mundial 2026, e o jogo foi o México, como todos os nossos ouvintes da bancada sabem, México-África do Sul.
2: Exatamente.
5: Ora bem, só vou focar no aspecto disciplinar, para já destacar o seguinte. Começo por dizer que esteve, não vou entrar em termos técnicos, apenas no aspecto disciplinar, um árbitro que apresentou uma condição física extraordinária, a colocação no terreno de jogo impecável, sempre em cima dos lances, uma autoridade mostrando uma personalidade, controlando o jogo e os jogadores. Este controlar o jogo e os jogadores foi realmente um aspecto disciplinar. O árbitro foi o senhor Wilton Pereira Sampaio, do Brasil, um árbitro com 44 anos. Teve que agir no aspecto disciplinar na primeira parte, aos 17 e aos 23 minutos, concretamente ao Mocó Nuena, sobre o Raul Jiménez, e também ao Brian Gutierrez, sobre o jogador o Mocó Nuena, uma entrada negligente que é punível com cartão amarelo. A segunda parte não foi complicada para o árbitro, antes pelo contrário, demonstrou realmente a sua personalidade. Foi aos 49 minutos, aquela carga do IA Chitol, portanto, nas costas do jogador, mesmo frontal à baliza, com a possibilidade de obtenção do golo, muito bem, o cartão encarnado ao jogador IA e à Citoli. Aos 83 minutos, o novo cartão encarnado, um jogador que é agarrado e a partir de uma carga, concretamente do jogador por Temba Zouane, uma caro conduta com, portanto, uma conduta com excessiva dureza. Aos 22, mais 2 minutos, novamente o cartão vermelho, o César Montes, uma entrada brutal, a entrada da área da seleção da África do Sul, sobre o Koalizo Moudou. Esteve muito bem. Portanto, repito, excelente arbitragem, parabéns da arbitragem neste jogo inaugural.
2: Concordo contigo, Carlos, 100%.
5: Rapidamente, só para dizer que na quinta-feira nós tivemos neste jogo, já repeti, o Wilton Pereira Sampaio, do Brasil, com 44 anos. Na sexta-feira tivemos o Coreia do Sul com a República Checa, em que me trouxe saudades, vocês lembram-se, de madrugada eu a ver o Coreia do Sul com a nossa seleção.
2: No Mundial.
5: Perdemos por 3-0. Epá, tu eras um puto,
2: 2002.
5: Rafa. Rafa, tu eras um puto.
2: Completamente.
5: Tu eras um puto.
2: Eu tinha 9 anos de idade.
5: Pronto, eras um puto. Eu levantei de madrugada, estava num quarto alugado, tinha acabado de casar, fui para casa da minha sogra, e então fui ver o Coreia do Sul com Portugal, a perdemos 3-0 e o Zébio marcou 3 gols e ganhámos por 5-3. Extraordinário. Não levem a mal eu ir...
2: Eu achava que estava a falar do Mundial 2002. Eu nem sequer nascido sequer.
5: Exato. Ora, aí está. Ora, aí está.
2: Nenhum projeto era ainda.
5: Olha, podes-me chamar saudosista outra vez.
2: Carlos, em relação aos árbitros também há aqui um tema relevante e eu queria te perguntar se já temos a classificação dos árbitros desta temporada na Liga Portuguesa.
5: Pronto, eu ia citar os árbitros que estão nomeados, mas acho bem, para este jogo de sábado, mas tenho realmente novidades. Saíram as classificações, o João Pinheiro, como enfim, as perspectivas eram realmente essas, o árbitro, porque está precisamente no nosso Mundial, é o João Pinheiro, é de Braga. O ano passado, na época de 2024-2025, ficou em segundo, agora em primeiro. Vou destacar os 5 primeiros, muito rapidamente. O João Gonçalves, que é do Porto, ficou em terceiro, agora é segundo. O José Bessa, do Porto, que foi 14º, está em terceiro. O Miguel Fonseca, que é do Porto, 17º, agora está em quarto. O Luís Godinho, que foi primeiro, como vocês sabem, que é de Évora, e agora ficou em 5º lugar. Ficamos por aqui. Portanto, os promovidos, árbitros que eram C2, foram promovidos para este C1, é o Fábio Melo, e o Vítor Ferreira e o Diogo Araújo. Em relação aos árbitros assistentes, tivemos 5 descidas, o Sérgio Jesus, do Porto, o Inácio Pereira, de Braga, temos o Fábio Silva, do Porto, e também o David Moisés, do Porto, o Renato Carvalho, de Coimbra, e o João Silva, de Aveiro. Deixámos ter estes árbitros assistentes. Em relação ao futebol feminino, destacar que a primeira classificada é a Lorena Esteves, que era uma árbitra C2, ficou em terceiro lugar na última época, agora é a primeira. Destacar a Teresa Oliveira, que foi 7ª, agora é a 2ª. A Filipa Cunha, foi 9ª, agora é a 3ª. E a Maria Andrade, que foi 3ª, agora é a 4ª. Destacar a nossa árbitra internacional, que o ano passado, 1ª, com 40 anos, internacional, é de Lisboa, ficou em 9º lugar. Depois temos muita matéria para falar nas próximas bancadas central sobre o VAR e outras situações.
2: Exatamente. Obrigado, Carlos. Um abraço e até segunda-feira.
5: Um grande abraço.
2: Um grande abraço. Obrigado.
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2: Pedro, falámos agora com o Carlos Cardoso sobre o início do Mundial. A nossa seleção portuguesa já chegou aos Estados Unidos, já está em Miami. Hoje já vimos o Rafael Leão mostrar o seu quarto, de frente para a praia de Miami. A seleção fez dois jogos de preparação. Contra o Chile, que venceu por 2-1, e contra a Nigéria também. O que é que te pareceu e que resumo é que fazes, que lições é que tiras destes dois jogos de preparação e daquilo que te parece que está, qual é o momento atual da seleção neste início do Mundial?
3: Mais uma vez, boa tarde a todos os ouvintes. Relativamente aos jogos da seleção, eu gostava de dizer que nós não jogámos em momento nenhum com o melhor 11, acho que os 11 melhores jogadores, aquilo que se espera que vá ser o 11, apesar de que eu acho que estes dois jogos também deixaram essa dúvida do que é que será o 11 ou não, quem é que será o central que irá jogar ao lado do Rubem Dias, quem é que serão os extremos que irão ser titulares, porque do que eu vi, por exemplo, na minha opinião, eu sinto que o Trincão, por exemplo, e o Rafael Leão foram os que tiveram melhores, e na final da Nations League do ano passado nenhum dos dois foi titular, se não estou em erro, e neste momento são os que se apresentam a melhor forma para iniciar no 11 Portugal. Por isso ainda não sabemos bem também daquilo que teremos nestes jogos, quem é que será o 11 em concreto. Sabemos de alguns jogadores, mas não sabemos o 11 em concreto. Outra coisa que eu também tenho na seleção nacional, que é uma coisa que eu sinto que já vem de há anos, é que há pouca criatividade na frente. Eu sinto que Portugal chega ali ao último terço e ao extremo toca para trás ou cruza sem sentido, que é o que tem acontecido muito. Há poucas movimentações, há pouca criatividade, há pouca busca de um contra um. Eu até sinto que o Rafael Leão e o Trincão são os jogadores que para mim foram os melhores extremos de Portugal nestes dois jogos de preparação, porque foram os dois jogadores que mais procuraram um contra um. Tanto no jogo contra o Chile, o Rafael Leão, nos 45 minutos que chegou antes de ser expulso, e o Trincão, nos 45 minutos que chegou contra a Nigéria, também sinto que foi dos poucos jogadores que decidiu ir no contra um, e até o gol nasce de uma vida dele para dentro e de um passe em que ele arriscou uma bola nas costas para o Diogo Dalot, que acaba por dar no gol de Portugal, que é o que eu sinto falta um pouco a Portugal. Está a faltar um pouco essa criatividade na frente. Também houve outra coisa que eu reparei que por acaso não estava à espera, só assim para concluir muito rápido, foi ali um meio campo a 3 de Portugal. Pensei que fosse ser mais coeso defensivamente e senti-os um pouco perdidos defensivamente, senti-os a abrir ali alguns passos defensivamente, senti a falta de um trinco. De certa forma, neste jogo contra a Nigéria, senti um pouco a falta de um trinco. Espero que os jogadores do meio campo acertem isso no primeiro jogo contra o Mundial. E espero
2: acho que a escolha da Nigéria vem precisamente no âmbito do primeiro jogo do Mundial ser contra o Congo. Seleções que vão acabar por partir muito do jogo, ou seja, vão acabar por apostar muito no contra-ataque, e precisamente eu acho que isso é uma das principais debilidades da seleção nacional, que tem a ver com o momento da transição defensiva. Acho que o objetivo deste jogo foi precisamente alertar a equipa para esse tipo de momentos de jogo, em que eu acho que concordo contigo, acho que a seleção acabou por demonstrar que tem mais facilidades. Olhando para os dois jogos e falando e pegando naquilo que dizes, em que parece que não percebeste muito bem ainda, e eu partilho da opinião, qual é que será o 11 base da seleção? Achas que o propósito destes dois jogos foi cumprido? Ou seja, achas que Roberto Martínez conseguiu, olhando para os dois jogos, tirar as lições que ele precisava de tirar? Eu falo concretamente, por exemplo, do parceiro do Rubem Dias, que acho que é uma das principais lacunas da seleção. Olhando concretamente também para aquilo que será os extremos da seleção, que há uma série de jogadores diferentes para jogar, ou seja, o Bernardo Silva e o Trincão são jogadores que dão muito mais jogo interior, o Conceição muito mais jogo exterior, o Pedro Neto também e o Rafael Leão também. Okay. Achas que estes dois jogos, apesar de ele não ter jogado nunca com 11 bases, achas que a seleção nacional conseguiu tirar as lições que precisava para aquilo que será o início do Mundial?
3: Eu não estou na cabeça do Roberto Martínez, por isso eu vou falar daquilo que eu ouvi da minha, não é?
2: Exatamente.
3: Os centrais, eu sinto que foi o que ficou a maior dúvida. Relativamente aos extremos, eu acho que, do que se viu, eu acho que para mim, pelo menos na minha opinião, seria Rafael Leão à esquerda e Francisco Trincão à direita. Daquilo que foram as exibições dos jogadores. Apesar de que Francisco Conceição entrou muito bem neste jogo contra o Chile, mas ele jogou titular no jogo, neste jogo contra a Nigéria, mas ele jogou titular contra o Chile e eu não senti o mesmo. Eu sinto que ele é um jogador que tem mais impacto a vir do banco do que provavelmente a ser titular, porque ele traz uma velocidade ao jogo, é também é um jogador que vai de encontro ao que eu estava a dizer, procurou um contra um, também é importante, mas sinto que ele traz mais impacto a vir do banco, foi o que aconteceu com a Nigéria. Então, relativamente aos extremos, eu sinto que talvez tenha chegado a uma conclusão. Relativamente ao segundo central, eu sinto que não. Eu sinto que o Gonçalo Inácio esteve um pouco instável neste jogo contra a Nigéria, o Renato Veiga também sinto que não é um jogador que ofereça a 100% aquilo que nós procuramos no nosso segundo central. O Tomás Araújo, dos jogos que fez, que não é, jogou também relativamente o mesmo tempo que os outros centrais, mas também sinto que ele não demonstrou que devia ser ele, mas também não demonstrou que não devia ser. Ele não fez um jogo sublime, mas também não fez um péssimo jogo. Por isso, no fundo, eu acho que fica aqui um bocado a dúvida no segundo central. Acho que qualquer um é uma escolha plausível, porque não houve nenhum que se tivesse surpreendido ao outro. Por isso, quem quer que seja o central, tanto seja Renato Veiga, como Gonçalo Inácio, como Tomás Araújo, dependendo também do que o jogo estiver a pedir, Renato Veiga é um jogador mais forte em termos de agressividade, em termos de combate, em termos de duelos. Gonçalo Inácio e Tomás Araújo são centrais mais, que jogam de uma forma mais inteligente, mais na antecipação, são melhores na saída de bola. Acho que também depende um bocado do tipo de adversário que apanharmos a escolha do segundo central.
2: Sim, achas que, olhando para aquilo que é a fase de grupos de Portugal, qual é que é a tua expectativa para esta fase de grupos? Acho que Portugal vai conseguir fazer o pleno, 3 jogos, 3 vitórias? Acho que vai ser mais difícil do que se espera? Qual é que é a tua visão sobre esta fase de grupos?
3: Eu acho que Portugal tem a obrigação de fazer o pleno. Se Portugal quer ser campeão do mundo e se trata com uma equipa campeã do mundo, acho que Portugal tem a obrigação de fazer o pleno nesses 3 jogos. Nenhuma das 3 equipas na nossa fase de grupos é uma grande equipa. Temos a Colômbia, que é uma equipa um bocadinho mais forte que as outras duas, que pode dar um pouco mais de trabalho, mas ainda assim, se Portugal quer ser campeão do mundo, Portugal é obrigado a fazer o pleno nesta fase de grupos.
2: E achas que vai...
3: Vamos ver, nunca se sabe, nós nunca sabemos o que esperar, nunca sabemos o que pode acontecer. Tanto podem acontecer coisas bonitas com a nossa seleção nacional, como podem acontecer coisas como no Euro 2016, que estávamos à espera que o grupo corresse muito bem e fomos ali até à última e depois até acabámos por ser campeões. Nunca se sabe, isto é o futebol, como já disse aqui algumas vezes, mas vamos ver, eu acredito que sim, agora vamos ver.
2: Ok, muito bem. Em relação, só para fecharmos aqui o tema seleção, acho que há um tema que está na ordem do dia de sempre, que está relacionado com o Cristiano Ronaldo. Qual é que achas que é o contributo real que o Cristiano Ronaldo pode ter para esta seleção? Num momento em que se discute tanto se ele deve ser titular, se não deve ser titular, se ele deve jogar, se não deve jogar, se Gonçalo Ramos deve ter mais oportunidades, se não deve ter. Qual é que achas que é, qual é a tua posição em relação ao Cristiano Ronaldo, tendo em conta que é claramente um dos grandes assuntos em torno da seleção nacional?
3: É uma posição muito complicada, se queres dizer a verdade. É difícil dizer qualquer coisa, porque eu tenho o Cristiano Ronaldo como um herói desde que sou miúdo. Adoro o Cristiano e custa-me muito vê-lo no jogo, como vi no jogo contra a Nigéria. Nota-se que ele já não está nos dias dele, e é normal, ele tem 41 anos, não é? Mas ainda assim eu sinto Cristiano Ronaldo com o 11 de Portugal na máxima força, com o 11 de Portugal a praticar um bom futebol, como foi o caso da Nations League contra a Espanha. Eu sinto que Cristiano Ronaldo pode ser importante, eu sinto que Cristiano Ronaldo pode dar à equipa pelo menos aquele fator finalização, aquela liderança em campo. É um jogador que puxa sempre jogadores para ele, por isso pode abrir espaços para outros jogadores de Portugal entrarem e finalizarem.
2: É um jogador que adora momentos decisivos também, não é?
3: Exatamente.
2: Que é muito pragmático.
3: Se precisarmos dele, naquele precisamente ele vai aparecer como apareceu contra a Espanha.
2: Se houver um penalti decisivo no último minuto, sabes que podes dar.
3: Ele vai chegar lá e ele vai fazer. Nós sabemos que ele tem essa confiança e essa confiança nele mesmo. Se ele é o mesmo Cristiano, não é o mesmo Cristiano. Há outras opções do banco. O que eu sinto é que se ele tiver num dia como teve contra a Nigéria, que eu espero que não, espero que o Mundial corra muito bem e que ele faça muitos golos, é isso que eu espero. Mas se ele tiver num dia como teve contra a Nigéria, pá, se calhar é melhor apostar no outro jogador, mesmo para não desmoralizar. Porque eu sinto que este jogo contra a Nigéria serviu mais para o desmoralizar enquanto jogador do que provavelmente para o valorizar. Os comentários que aconteceram, ele próprio notava-se que ele estava triste quando saiu, que não estava com a mesma cara. Eu acho que mais vale, se calhar, tirá-lo de campo, por muito que custe fazer isto ao Cristiano Ronaldo, mais vale se calhar tirá-lo de campo para ele respirar um pouco e para a equipa também ganhar outro ar e outra vida, do que estar ali a forçar, e ele começa a ficar frustrado. Os colegas de equipa começam a ficar frustrados porque as coisas também não estão a correr bem, e se outro jogador qualquer sairia, penso que neste caso ele também pode sair. Mas eu continuo a ser para o Cristiano Ronaldo e espero que lhe corra tudo muito bem e que ele faça muitos golos.
2: Muito bem. Estamos a ver se aqui algum vídeo em linha. Boa tarde.
7: Olá, boa tarde, Rafa. Está bom?
2: Boa tarde. Quem fala?
7: É o Paulinho de Olivelas.
2: Grande Paulinho. Ligado. Tudo bem, Paulinho?
7: O Correia está bom? Está tudo bem?
2: Está ótimo. Está a nos ouvir, de certeza. Pode mandar um abraço que ele está a nos ouvir.
7: Um abraço, eu fui. Fernando Correia. Eu vi só na televisão, é a primeira vez que a gente fala. Muito boa tarde, meus camaradas. e boa emissão. Muito obrigado.
2: Muito obrigado.
7: Toda a equipa.
2: Um grande abraço,
7: muito
2: obrigado. Obrigado.
7: Nada, boa tarde, Cócia. Boa fim de semana.
2: Obrigado.
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2: Professor, pegado aqui para o nosso início de conversa, aqui no tema seleção, e começo por dizer que, para quem gosta muito de futebol e quem acompanha o Mundial, o professor Francisco Xavier Ramos vai ter aqui uma rúbrica de segunda a sexta-feira, às 9h20, no Bom Dia Amália, para falar 5, 7, 8 minutos sobre as novidades diárias do Mundial, e por isso, se quiserem ouvir e acompanhar aquilo que será o Mundial, podem ouvi-lo todos os dias às 9h20, de segunda a sexta. Começou ontem, e por isso podem continuar durante todo o Mundial, poderão ouvi-lo, que acho que é muito bom também para a Rádio Amália ter a presença do professor todos os dias aqui. E começava por lhe perguntar precisamente isto: qual é que, olhando para Portugal, na sua opinião, um catedrático do futebol, como é que vê este momento atual da Seleção Nacional, e as possíveis e as reais probabilidades de Portugal poder vir a ser campeão do mundo? Se é que as tem?
3: Vamos lá ver. O que nós dissemos sobre a seleção tem que ser sempre com muito cuidado, porque há sempre a ideia que, se não concordamos com alguma coisa, estamos a fazer críticas ou censuras.
2: Sim.
3: Se concordamos, estamos a dar graxa ao caga, como costuma dizer-se. E, portanto, temos de ter um bocado de cuidado. E eu procuro ser objetivo nestas coisas. Eu acho que a nossa seleção tem uma excelente qualidade eu não diria no conjunto, no somatório dos jogadores. No conjunto, às vezes, não tanto. O futebol na equipa tem um sistema, exatamente porque tem um sistema, relaciona-se à atividade de cada um com a atividade dos outros. E eu vou buscar, para não fugir às questões, vou puxar desde já a questão do Cristiano Ronaldo, com quem eu tive o prazer de trabalhar 2 anos em seleções jovens, conheço relativamente bem, temos uma relação de afeto que eu ponho já em cima da mesa, para que não haja dúvidas que sou um apologista do Cristiano Ronaldo, mas não é só por amizade, é por questões objetivas. O Cristiano Ronaldo continua a ser o melhor avançado centro do mundo, no meu entendimento. A questão é que, quando nós olhamos para a generalidade dos avançados centros, não é por acaso que há a expressão do catch-up. Qualquer avançado de grande qualidade no mundo, quando está 1, 2 jogos sem fazer golos, é uma preocupação, mas alguns estão 10 jogos sem fazer golos. No Campeonato Nacional, nós este ano tivemos vários casos de grandes avançados centros que tiveram inúmeras jornadas sem fazer nenhum golo.
2: Pavlidis, por exemplo.
3: E ninguém pôs em causa a qualidade do jogador, nem o seu contributo para o trabalho de equipa. E eu transporto isso exatamente para o Cristiano Ronaldo. O Cristiano Ronaldo, se tiver 1 jogo sem fazer golo, nós começamos a pôr em causa o Cristiano Ronaldo. Se tiver 2 jogos, é um cataclismo. E o Cristiano Ronaldo, neste jogo, não fez um jogo tão bom como nós gostaríamos, mas fez 4 ou 5 ações de finalização muito interessantes. Uma foi, saiu-lhe muito mal porque a bola foi para as costas e ele, talvez precipitadamente, arriscou e a tirar, e talvez não devesse ter arriscado, mas lá está, se calhar já vem das 2 ou 3 ações antes, que passaram 2 palmos ao lado do poste, porque senão ele teria feito 3 golos e nós diríamos que ele era o maior.
2: Exatamente, não é? Exatamente.
3: E com um dado sistémico eu gostaria de pôr em cima da mesa. É que a seleção portuguesa, quando entra o Gonçalo Ramos, começa a jogar para assistir o Gonçalo Ramos. Quanto ao Cristiano Ronaldo, joga com os avançados com o pé ao contrário, para eles atacarem a baliza. Portanto, quando o Cristiano Ronaldo está em campo, no meu entendimento, seria desejável que o jogador de pé esquerdo jogasse lado esquerdo, o jogador de pé direito jogasse pé direito, para servir o Cristiano Ronaldo. Mas não, nós temos os jogadores todos ao contrário, que é uma opção do treinador absolutamente legítima, mas que seca muito mais o contributo do Cristiano Ronaldo, porque chega lá muito menor o número de bolas, e chegam lá bolas em condições muito menos favoráveis. Portanto, a equipa é um sistema. Se jogarem bem com o Cristiano Ronaldo, ele continua a ser o melhor finalizador do mundo. Reparem a altura do cabeceamento que ele fez nesse jogo, em que nós dizemos que não foi tão bom. Foi ao quarto andar cabecear.
2: Exatamente.
3: A bola, e a bola passou 1 palmo do poste. Se aquela bola tem entrado, tínhamos o Cristiano Ronaldo, exato, outra vez no topo do mundo, mas como a bola passou 2 palmos ao lado, é evidente que o Cristiano Ronaldo não é o mesmo quando tinha 30 anos. Evidente. Mas tem uma experiência e uma qualidade de execução que ainda lhe permite ser, no meu entendimento, quando é bem servido, um dos melhores, ou talvez ainda o melhor avançado centro do mundo. Portanto, eu acredito que a nossa seleção tem todas as condições, tem excelentes jogadores em todos os setores, tem um bocadinho realmente o problema havia um colega nas seleções que era o Agostinho Oliveira e dizia: pá, o problema dos centrais não é se são bons ou não, é como casam. E é verdade, o problema dos centrais, quando jogamos com dois, se for a três já não é casamento, não é? Se forem dois, como é que eles casam? E nós temos um bocadinho esse problema neste momento, como é que casam os centrais, porque realmente há ali algumas dúvidas e outras coisas que poderíamos aprofundar, mas nós temos jogadores excelentes em todos os setores. No meu entendimento também, desculpem reforçar isto, penso que falta um bocadinho o que foi dito anteriormente, que é a equipa base. As grandes equipas do mundo, sejam seleção, sejam clube, é vulgar, é normal terem aquele 11, 12, 13, são 12, 13 jogadores, nós dizemos, são os mais fortes. E a equipa tem essa base, pois pode mudar 1, 2, 3, 4, 5, de acordo com as necessidades. Mas as grandes equipas normalmente baseiam-se numa solidez de um grupo, que é o tal núcleo duro, que é muito forte. E esta seleção portuguesa, também por opção do selecionador, é um pouquinho mais dispersa nessa estrutura base. É uma opção respeitável. Eu acho que nas equipas, ainda por cima, em competições curtas, é desejável que essa solidez de uma base forte possa ser o sustento. No nosso caso, nós temos tanta qualidade com tantos jogadores que esta diversidade também não vem mal ao mundo e penso que podemos fazer um Mundial de muito boa qualidade.
2: Muito bem. Só para dizer que eu estava aqui a ouvi-lo e assinei por baixo todas as suas palavras, ok? Principalmente quando falou do Cristiano Ronaldo, assinei por baixo exatamente aquilo que disse. Acho que é a realidade. Acho que o Ronaldo, quando não faz golos, cai o carro na Trindade, não presta para nada, mas depois quando vai lá e resolve, como fez na Liga das Nações, é o melhor do mundo. E por isso há que ter calma, ele vai, no momento certo, ele vai aparecer e vai resolver. Concordo plenamente. O que apareceu também, e ainda bem que apareceu, foi o livro que o professor escreveu, A Organização do Treino de Futebol, com o prefácio do José Mourinho. Posso dizer que este livro é o resumo da sua história no futebol? Que aqui está demonstrado aquilo que o professor pensa sobre o futebol e a forma como o professor vê o futebol?
3: Muito do conteúdo do livro resulta das aprendizagens que eu fui fazendo nos vários temas e relativamente aos quais eu procuro fazer uma síntese da atualidade para a vida do treinador e das pessoas que gostam de futebol, porque este livro, naturalmente, que é um livro técnico, tem algumas partes com alguma densidade técnica, mas também tem muitas partes que podem ser lidas por pessoas que gostam do futebol e que gostam de entender o que é que se faz dentro do futebol. Só para localizar um pouco, o livro está dividido em quatro grandes áreas da vida do treinador, que é a área da concepção do treino e do futebol, a área da projeção, portanto, onde o treinador prepara todos os instrumentos do seu trabalho, a parte da aplicação, tanto o treino e a competição, como é que são levados à prática, e depois a avaliação com controle do processo, eventualmente para influenciar de novo a concepção. Portanto, estas quatro grandes áreas, concepção, projeção, aplicação e avaliação com controle, são a estrutura do livro. O fio condutor é a formação do jogador desde os 6 aos 40 anos. Portanto, olhando para estas quatro grandes áreas, procurei pensar naquilo que o treinador tem que fazer para os meninos aos 6 anos, até um capítulo do livro até tem antes dos 6 anos, que hoje em dia temos futebol pré-escolar. Portanto, há meninos que já vão para os clubes aos 3 ou aos 4 anos de idade.
2: Eu treinei meninos de 4 anos.
3: Portanto, é uma coisa que é uma inovação no futebol em Portugal e noutros países, que é o futebol pré-escolar. Eu chamei-lhe assim porque não encontrei outra designação.
2: É
3: a idade pré-escolar, e portanto ainda nem estão em idade escolar e já estão no espaço institucional. O que é que é desejável que se faça com esses bebés, não é? Que vão para ali cheios de paixão do jogo e nós às vezes tendemos a estragar-lhes a paixão, portanto é uma reserva muito forte que eu faço. Portanto, há esse fio condutor que é a formação do jogador desde a base até ao alto rendimento, como a grande preocupação e as linhas programáticas que o treinador tem que seguir para resolver os problemas desde os 6 aos 40 anos.
2: O José Mourinho, no prefácio, diz que é um livro que honra o passado, compreende o presente e projeta o futuro na vida do treinador de futebol. Acho que esta frase descreve bem aquilo que é o livro também. Ou seja, porque vai buscar também muito daquilo que são os primórdios do futebol, a forma como se organizava o futebol antigamente, mas também alerta para o facto da evolução no futebol é constante, todos os dias há evolução. Eu sinto, por exemplo, que vivemos numa era, por exemplo, no momento em que o Mourinho aparece, há a era das estruturas defensivas, da organização defensiva, depois com o Guardiola, da reconstrução a partir de trás, onde até se muda regras no futebol, como a bola a ser recebida dentro da área, que vem na sequência deste momento do Guardiola, e agora temos uma nova era, que é a era da pressão homem a homem, começa-se a pressionar já todo o campo homem a homem, isto porque o futebol evolui todos os dias. É importante para o treinador ter consciência de que há um passado, há um presente, mas que é importante acompanhar aquilo que é a evolução diária do futebol também?
3: Em primeiro lugar, referir a grande ajuda de imagem que o José Mourinho deu ao permitir que o seu nome ficasse ligado a este livro. É um prazer e uma honra enorme da minha parte. Somos amigos há muitos anos. Nunca me quis pendurar no sucesso do José Mourinho, como é evidente, que é inigualável. Para mim, o maior treinador português de sempre.
2: Sim, acho
3: para
2: que
3: mim, não há dúvida sobre isso. O professor Queiroz deu um contributo, e a equipa com que ele trabalhou toda, deu um contributo excepcional para a sistematização do jogo. Portanto, é um treinador porque eu tenho um respeito tremendo, mas na projeção e aplicação, para mim o José Mourinho é o maior treinador de sempre. Emprestou-me o seu nome para fazer o prepácio do livro, que eu agradeço publicamente mais uma vez. O que diz é exatamente isso que eu penso. Nós temos que pensar, quando estamos a fazer, nomeadamente na formação dos jogadores, o trabalho com os jogadores não é para hoje, eles não vão jogar hoje. Quando tem um jogador de 15, 16, 17 anos a trabalhar connosco, eles vão jogar 7 ou 8 anos depois. Uhum. Se nós não conseguirmos tentar perceber que jogo é que ele vai jogar, como dizia, e muito bem, se calhar vai jogar um jogo de pressão e ele andou a treinar só processos de espera, ou ele vai treinar processos de saída muito paulatinos, com muito espaço, e vai apanhar adversários que lhe vão morder os calcanhares logo quando ele sai. Portanto, nós temos que pensar o que é que foi o futebol desde os primórdios, como é que ele evoluiu, para tentarmos entender esse crescimento ao longo da história. Porque nós estamos posicionados num comboio que vai em andamento. O comboio não parou para nós pensarmos o futebol, ele continua em andamento. Se nós pararmos, quando formos intervir, o comboio já leva 20 carruagens à nossa frente e nós perdemos o comboio, como se diz na gíria. Portanto, o livro está concebido dessa forma. O que é que nós temos na atualidade? Qual é a tendência que podemos esperar da evolução do jogo para nós prepararmos os jogadores para um jogo que há de vir e não aquele que nós conhecemos neste momento?
2: Mas
3: não
2: isso...
3: somos bruxos,
2: exatamente,
3: mas podemos tentar perceber qual é a tendência evolutiva.
2: E ainda bem que o professor toca nisso, porque é uma pergunta que eu queria fazer na sequência disto mesmo e desta frase. E como é que o treinador hoje, ao dia de hoje, prepara o jogador ou prepara o seu futebol para o futuro? Ou seja, como é que acompanha essa evolução? Como é que no dia-a-dia do trabalho, e muitas vezes falo de futebol profissional, por exemplo, em que tem uma exigência competitiva muito grande, às vezes de 3 em 3 dias, como é que o treinador se prepara, se consegue estar focado no presente, mas já a preparar o futuro? Como é que se faz esta ligação presente-futuro no futebol?
3: É olhando para o jogo. O jogo inicialmente era um jogo de especialistas. Cada um jogava na sua função. Nos primórdios do jogo não, porque não havia sistema, jogavam o dribbling game, né? Portanto, era o jogo do dribble, e depois é que apareceu o jogo de passe, que foi introduzido pelos escoceses, muita gente não sabe isso, e os jogadores escoceses é que foram para a Inglaterra, e à época, isso no final do século XIX, início do século XX, eram chamados dos jogadores professores, porque foram à Inglaterra ensinar o jogo de passe, porque a Inglaterra só havia o dribbling game. A partir do momento em que há este jogo estruturado, cada jogador joga na sua função e não há misturas. Depois, a partir de certa altura, os jogadores começaram a jogar na sua função, mas a fazer também espaços de outras funções. Hoje em dia temos muitos jogadores que já são generalistas. O Alisson do Benfica é um exemplo disso.
2: Completamente.
3: Joga com bastante qualidade em diversas funções. E nós olhamos para o jogo e dizemos assim: no futuro vamos pedir aos jogadores que sejam assim ou que sejam mais especializados. A tendência parece ser que os jogadores sejam mais generalistas. Nós não somos bruxos. Mas, por exemplo, é muito frequente ser o defesa central que vai marcar o penalti. Então porquê que não é o avançado centro? Então não é o avançado centro que é especialista no remate à baliza. Porquê é que vem um defesa central marcar um penalti?
2: No Sporting o Debast bate bolas paradas, por exemplo.
3: Porquê é que isso acontece? Porquê é que joga o jogador com o pé direito do lado esquerdo e com o pé esquerdo do lado direito? E depois, a meio do jogo, manda-se mudar. Isso são alterações substanciais. Porquê é que um Cancelo é de pé direito, mas muitas vezes joga do lado esquerdo, e depois o Martínez pede-lhe para, durante o jogo, aparecer na zona central e ir fazer de ponta de lança. Portanto, jogadores destes têm as competências praticamente de todas as funções na equipa.
2: Sim.
3: Olhando para o jogo, nós dizemos assim: isto vai ser a tendência do futuro, temos que estar atentos, não somos bruxos, não podemos garantir que seja esta a tendência do futuro, mas o que eu proponho às pessoas, treinadores, às outras pessoas que se envolvem, olhemos para isto com atenção. Qual é a tendência? Como é que está a ocorrer? No mínimo vamos preparar os jogadores para serem especialistas, mas para a eventualidade de chegar um treinador que lhes diz: olha, tu hoje vais jogar avançado esquerdo. As pessoas não sabem isso, mas, por exemplo, o Dimas, já há muitos anos atrás, era lateral esquerdo, era avançado centro da Académica de Coimbra, veio jogar para lateral esquerdo, já sénior, e depois acabou nas Juventus a jogar a lateral esquerdo. Portanto, isto não é uma coisa do futuro, já é do passado. Mas já há 20 anos isto já aconteceu.
2: O Fábio Coentrão era extremo e fez carreira bem, foi como Natal.
3: Eu, uma altura, fiz o apanhado disso, os laterais esquerdos e direitos portugueses todos, os últimos 30 internacionais, laterais esquerdo e direito, foram todos formados como médios ou avançados. Nenhum foi formado a lateral esquerdo.
2: E, no entanto, o Mateus Nunes? Sim, o Mateus Nunes, agora também.
3: O Miguel, nas seleções jovens, chegou a jogar avançado centro. Depois acabou com lateral direito de nível mundial. Todos, eu fiz o apanhado disso numa altura, todos os laterais esquerdos ou direitos foram formados como médios ou avançados. Nenhum foi formado como lateral. E acabaram as carreiras de topo a jogar como laterais. Lá está esta tal universalidade que é pedida aos jogadores e depois, muitas vezes, são utilizados onde as suas competências mais se evidenciaram. Portanto, não sendo bruxos, provavelmente temos que estar atentos.
2: Convém, não é? que se aplique isso mesmo. Em relação, e para terminar aqui também a nossa conversa sobre o livro que lançou, este livro público destina-se apenas aos profissionais de futebol, aos treinadores de futebol, de todos os setores, ou também ao público em geral que também gosta de futebol?
3: Eu acho que se destina a quem gostar de refletir estas coisas que estamos a dizer. O livro não é nada um livro de ideias fechadas, é um livro de especulação. Naturalmente que há matérias em que eu faço propostas, mas é um livro em que eu tento apanhar esse estado da arte dos vários temas para depois refletir sobre o que é que poderá daqui resultar em termos de intervenção e em termos de conhecimento do jogo. Portanto, quem gosta do jogo eventualmente encontrará aí especulações de evolução dos conceitos que possam ser interessantes para melhor entender o jogo. Eu costumo dizer, eu olho para o jogo e os treinadores e as pessoas que se interessam pelo futebol de uma forma mais sistemática não gostam menos de futebol do que os outros que entendem menos, gostam mais. Portanto, quanto mais eu conheço coisas do futebol, mais gosto de futebol. Portanto, pessoas que se interessem por isso, se quiserem perder uns minutos a dar uma leitura em algumas linhas, eventualmente encontrarão uma matéria de reflexão para poderem gostar ainda mais deste jogo que tanto nos apaixona.
2: Sim, vale a pena, vale muito a pena ler o livro. Deixa-me só fazer uma pausa na nossa conversa e ver se temos aqui algum ouvinte em linha. Boa tarde.
4: Boa tarde.
2: Boa tarde.
4: Tudo bem?
2: Como é que está? Está tudo bem consigo?
4: Está tudo bem comigo e com o Rafa.
2: Também, impecável. Estamos aqui hoje aqui numa conversa muito interessante sobre futebol, que é uma coisa que nos apaixona muito.
4: Eu também gosto muito de ouvir coisas de futebol. Apesar de ser mulher, gosto muito. Foi pena, foi no meu tempo não haver equipes femininas.
2: Hoje em dia já tem muitas.
4: Agora já, mas no meu tempo não. Ainda vi algumas jogarem lá na Quinta de Lões, mas isso eram gaiatas que se juntavam umas com as outras no campo do Quinta Gense e iam jogar. Rafa, é só para cumprimentar os convidados, deixar beijinhos para todos, uma boa viagem até casa, para o Rafa, para a sua filhinha.
2: Obrigado.
4: E que lhe corra a vida como desejar. E que Deus abençoe todos.
2: Ok, muito obrigado.
4: Um bom regresso a casa, beijinhos para a Vitória, beijinhos para vocês todos.
2: Muito obrigado, um beijinho para si também, minha querida.
4: E um beijinho também para o senhor Fernando Correia.
2: Ok, muito obrigado, um abraço, obrigado.
4: Até para a semana.
2: Até para a semana, obrigado.
4: Com licença.
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2: E quem é o ouvinte que está agora em linha? Boa tarde.
5: Olá, boa tarde. Aqui é Tino Costa.
2: Tino Costa, como é que estás, amigo?
5: Olha, estou vivendo o dia de Santo António em Lisboa. Estou a preparar-me para daqui a bocadinho participar na procissão que vai sair às 17 horas, portanto, lá ao pé da Igreja de Deus, fica mesmo juntinho à Sé, e depois vou fazer a voltinha pelo bairro da Alfama. Parabéns à Alfama que ganhou o concurso das mães.
2: Parabéns, já demos parabéns aqui também na rádio.
5: E portanto estou contente, porque realmente é o Viva Lisboa. Há 55 anos da minha carreira que está muito ligada a Lisboa. Foi aqui que conheci a Alice, foi aqui que nos começámos a namorar, a amar. E cá
2: um grande beijinho para a Alice, um grande beijinho para a Alice.
5: É verdade. E então ontem também foi um dia muito bom para mim e para ela. Estivemos a fazer um concerto na casa do artista, em Lisboa. Foi interessante ver a sala Beatriz Costa, onde correu o concerto, cheia de muitos utentes que realmente seguiram o concerto e participaram cantando muitas músicas que alguns já têm problemas de saúde, mas as suas memórias estão boas e deram para cantar comigo e ali foi maravilhoso. De maneira que por isso estou muito feliz, porque a Casa do Artista chama a atenção de todos, que puderem ajudar a Casa do Artista, apoiar não só psicologicamente e com umas visitinhas de quando em vez, além das famílias dos artistas que lá estão, também pessoas que queiram visitar e eles possam receber. Por exemplo, ontem, quem participou também lá nesse concerto, na Casa do Artista, que foi muito bem organizado por Ricardo, é um animador que trata realmente destas partes culturais da Casa do Artista. E então estiveram presentes a Lara Lee, quem não se lembra de Lara Lee, uma rapariga bonita, jovem, que cantava e ainda canta, mas agora está um bocadinho mais retirada. Esteve também presente Fernanda Guerra, que foi esposa do grande acordeonista Fernando Ribeiro, que foi campeão do mundo do acordeão. Eu também fui em 1983, mas ele foi, eu fui uma vez, ele foi mais que uma vez campeão do mundo de acordeão. Mais, quem me lembro mais assim que estivessem lá, bem, muitos não vou dizer todos, porque não fico ser todos, mas esteve também presente a grande Simone de Oliveira.
2: Muito bem.
5: Maravilha.
2: E teve lá o Tino Costa, que é a melhor parte. A melhor parte é o Tino Costa, pronto.
5: Os que queiram ainda ligar e também vocês a explicar coisas que realmente a Bancada Central é um programa recheado de notícias de desporto e de quando em vez também notícias de outras áreas da nossa cultura, como é o caso das marchas, como é o caso do Tino Costa, que este ano celebra 55 anos de carreira, saiu há pouco tempo, foi no dia 5 de junho, saiu o meu terceiro EP para a Editora Especial, em que realmente são 6 marchas de Lisboa e uma do Porto, em que realmente eu, como compositor e intérprete, tenho a colaboração também da fadista Rita Inácio, do guitarrista João Vaz, do Viola de Fado, o Pedro Pinhal, e também Dalice a cantar comigo, enfim, muita coisa. Mas para não estar a roubar muito tempo aos ouvintes e também ao vosso programa, que há muitas notícias boas para vocês a transmitirem ao público fiel da Rádio Amália. Viva a Rádio Amália, que realmente é um rádio que todos podemos e devemos ouvir, porque é diverso, tem muitas coisas de música e também, neste caso, a Bancada Central, do desporto. Então vou despedir-me de todos os ouvintes.
2: Um abraço, Tino.
5: Vamos rapidamente recitar o poema da minha marcha deste ano. Somos Lisboa, somos Europa.
2: Rapidamente, Tino, rapidamente, temos que ir, vamos a isso, rapidamente.
5: Lisboa solta um pregão no grito de uma gaivota. É moderna a tradição, uma joia na Europa. Vibra a alma da cidade com as culturas diferentes. Vive nela a liberdade, aberta a todas as gentes. Lisboa tem luz que enleia e faz bater corações. Traz consigo a nobre ideia de abraçar as gerações. É fraterna e solidária, sem esquecer seu património. Dá-se ao mundo visionária na noite e no dia de Santo António. A raiz do povo tece o que o coração suporta. O que nasce e floresce faz Lisboa ser Europa. E Lisboa assim se afirma pelo seu saber profundo, tolerante, abraça e estima essa cidade aberta ao mundo. Um abraço do Tino e da Alice para todos vós e até segunda-feira, se as quiser.
2: É segunda, amigo Tino, muito obrigado, um abraço. Sempre bom ouvir aqui o nosso amigo Tino, sempre com muita energia. Quem diz que este homem já tem tantos anos de vida, não é? Um homem com esta energia toda. Um grande abraço, Tino, e um beijinho para a Alice. Pedro, queria também aqui um tema muito importante da nossa semana relacionada com o desporto e com o futebol. Tem a ver com, finalmente, a confirmação de José Mourinho do Real Madrid e a confirmação de Marcos Silva no Sporting do Benfica. O que é que te parece tanto José Mourinho no Real Madrid como Marcos Silva no Benfica?
6: Para começar, vou começar pelo Marcos Silva e vou utilizar, trouxe aqui algumas frases, vim fazer um bocadinho de papagaio, trouxe aqui umas frases ditas por outras pessoas que eu queria falar aqui sobre Marcos Silva. Foi uma frase dita por Pep Guardiola, que foi: Marcos Silva é um dos melhores que já enfrentei, e acredito que no futuro ele virá a ser um dos melhores treinadores do futebol mundial. E isto é a prova viva de como o Marcos Silva no Sporting já era um bom treinador, mas assim que chegou à Inglaterra ele tornou-se um excelente treinador. Foi um treinador que evoluiu muito, que as equipas dele jogam, a equipa dele no Fulham, todas as equipas que ele teve lá durante os 5 anos que ele lá teve, jogaram sempre bom futebol. Ele subiu de divisão com o Fulham, ele bateu o recorde de pontos da história do clube na Premier League. As equipas jogaram sempre bem, perdeu os jogadores, conseguiu sempre voltar a pôr os jogadores novos na equipa e manter equipas competitivas. Portanto, é um treinador que tem muito mérito pelo trabalho que fez em Inglaterra e eu acredito que ele vai fazer um excelente trabalho aqui em Portugal, como já fez anteriormente também.
2: Sim, agora aqui, concordo contigo, acho que é uma escolha de um treinador acertado. Resta também da parte do Benfica, minha opinião, acertar também aquilo que é o projeto desportivo, porque só o treinador não faz milagres. Tem que haver um projeto desportivo alinhado com o nível do treinador também que contrataram.
6: Exatamente.
2: Em relação ao José Mourinho, o que é que te parece?
6: Relativamente ao José Mourinho, vem aqui com mais...
2: Voltou a uma casa onde já foi feliz.
6: Exatamente, vem aqui com mais uma frase, aliás, vem com duas. Esta é de Gareth Bale. É muito dizer muito rapidamente, Gareth Bale, que no tempo em que teve lá Zinedine Zidane, ganhou as três Champions League, Gareth Bale disse que no Real Madrid não precisas de ser treinador, só precisas de gerir esse grupo de jogadores e deixá-los confortáveis. Ok? E venho mais aqui uma segunda frase, José Mourinho, em que ele disse numa altura que ele teve um pequeno conflito com o Luque Bacchio, e ele disse: bem dos joelhos, o Diamantino de Miranda também rebenta com isto, agora correr para trás. E eu sinto que estas duas frases culminam naquilo que é a chegada do Mourinho ao Real Madrid, que é um treinador que vem gerir egos, que vem gerir jogadores.
2: Fundamental nessa fase.
6: E um treinador que não tem medo de chegar aos jogadores e dizer-lhes o que quer deles, como ele fez com o Luque Bacchio. E o que eu sinto que é exatamente aquilo que os miúdos do Real Madrid estão a precisar, porque são miúdos, não são homens. E aquilo que ele tem vindo a demonstrar ao longo desta época é que são miúdos. Jogam muito para eles mesmos, conflitos no balneário, jogadores que o treinador vem, com a gente vem fazer queixinhas por eles, a dizer que eles sofrem de bullying no balneário, uma carrada de histórias estranhas que teve este plantel do Real Madrid esta época que se passou, e eu sinto que estás na altura de chegar lá um homem com estatuto, um homem que merece respeito no futebol por tudo o que alcançou, um dos melhores de todos os tempos, treinadores no geral, o melhor português, como referiu, e um dos melhores treinadores do futebol mundial, e eu sinto que vai haver esse respeito por José Mourinho, e eu sinto que é a pessoa indicada para chegar ao Real Madrid e meter o respeito que é necessário no balneário e meter aqueles jogadores a fazer o que é necessário para aquela equipa voltar a jogar o futebol que o Real Madrid sempre nos habituou.
2: Esperemos que consiga muitos títulos e muitos troféus em Madrid.
6: Sim,
2: vamos verdade. Voltar a ser adeptos do Real Madrid outra vez, não é?
6: Exatamente.
2: Sempre que lá está um português, são adeptos do Real Madrid. Exatamente. E eles não nos deixam em paz. Portanto, somos adeptos do Real Madrid outra vez.
6: Exatamente. Okay.
2: Professor, o professor passou por muitas... teve uma carreira longa, fez muitas coisas na sua vida, chegou a ser diretor técnico da Federação Portuguesa de Futebol, foi presidente da Associação Nacional de Futebol, treinou na China. Qual é que foi o momento da sua carreira que o marcou mais, aquilo que você considerou que estava, ok, aqui eu estou num sítio onde eu sonhei? Qual é que foi, ou em todos eles o professor sempre sentiu isto, qual é que foi o seu momento da carreira que o marcou mais?
3: Faço uma confissão. Ainda não fiz aquilo que seria o ponto máximo da minha carreira, que era treinar como técnico principal no alto rendimento, porque por diversas razões trabalhei nos escalões todos, meninos, médios, adultos, nunca treinei uma equipa de primeira liga, nunca treinei, portanto, no alto rendimento enquanto treinador principal.
2: Nunca é tarde para isso.
3: Nunca é tarde para isso. Também nunca tive agente, portanto, foi uma pessoa que trabalhei sempre sozinho.

0: uma honra e o prazer de me fazer companhia o tempo em que eu lá estive. Portanto, são momentos muito marcantes nas várias atividades que eu desenvolvi. Se me perguntam um momento mais alto, esse momento mais alto é aquele que eu hei de viver a seguir. Porque, no fundo, eu podia estar acomodado e estar sossegado na minha vida. Fiz um doutoramento há muito pouco tempo. Porque
1: quatro anos.
0: Exatamente, porque achei que tinha que evoluir, tinha que continuar a procurar novas coisas, tinha que ter responsabilidade, porque às vezes convidavam-me para áreas dessas e os outros colegas tinham doutoramento e eu não tinha. Meti os pés a caminho. Portanto, sou uma pessoa que procura esses desafios para mim próprio. E neste momento tenho o desafio da vida, que é exatamente esse. Continuar a trabalhar e à procura de... Aquilo que dizemos, continuar a sonhar porque as coisas acontecem, eu acredito nisso, independentemente das circunstâncias em que estou, ou da idade que tenho, ou da idade que não tenho. O meu interesse, por isso é que também pus este livro cá fora, foi continuar a refletir, continuar a dar o meu melhor pela atividade do futebol. Eu dou o meu melhor. Se as circunstâncias me permitem que esse melhor se reproduza em trabalho para outros, eu tenho esse gosto e esse sentido de partilha. Senão, eu, da minha parte, o máximo que consigo para o contributo que seja possível para o futebol.
1: O professor foi diretor técnico da Federação Portuguesa de Futebol num período que eu considero, e já o disse aqui na rádio várias vezes, que é um período de grande crescimento da Federação. Acho que se olharmos para a Federação nos períodos de 2002, por exemplo, no Mundial de 2002, no período da transição de Gilberto Mandail para o Fernando Gomes, eu acho que a Federação deu um salto muito grande, qualitativo, em termos daquilo que são as condições, em termos daquilo que representa a Federação em Portugal. O professor partilha desta visão de que a Federação cresceu muito nos últimos anos e que hoje em dia está provavelmente no top das federações com melhores condições de trabalho para os jogadores, que melhor trabalha também a formação, também desde base.
0: Eu acho que o trabalho evoluiu de uma forma geral. E, portanto, esse contributo que as direções, eu só estive no primeiro mandato, que as direções deram à evolução do futebol, eu penso que houve contributos muito importantes. No entanto, não deixo de pensar que, sendo Portugal um país que tem esta paixão cultural pelo futebol, era desejável termos maior número de praticantes, termos uma atividade mais diversificada, termos mais atividade para além daquela estritamente competitiva nas competições que dão acesso às competições europeias. Portanto, todo o nosso tecido futebolístico, eu acho que deveríamos ter investimentos maiores naquilo que se diz em Espanha, é chamado futebol de base, seja futebol jovem, seja futebol das divisões secundárias. E nós estamos muito focados no êxito do alto rendimento e, por vezes, o tecido de base não está com o desenvolvimento que o país precisava, nomeadamente no número de praticantes, que nós temos um número reduzido de praticantes comparativamente a outros países, em percentagem de população, e eu acho que esse trabalho de aprofundamento está aquém do que seria desejável. No entanto, é como diz, as condições de trabalho melhoraram, as condições de respeito institucional melhoraram, o futebol evoluiu, portanto, tem que se dar os parabéns às pessoas que o fizeram. Não deixa de ser verdade que há um trabalho de base muito grande por fazer para que a pirâmide seja mais sólida e o topo dessa pirâmide seja mais sustentado.
1: Exatamente. Professor, agradecer muito. Infelizmente o tempo é curto. Ficávamos aqui, eu diria, ficávamos aqui mais uma semana a falar sobre futebol. Acho que ficou bem patente o gosto muito grande que todos nós temos pela modalidade, pelo futebol. Para além disso, somos os três ex-fofó também. Portanto, mais uma coisa que descobrimos aqui há pouco que também nos une. E por isso eu quero agradecer muito a sua presença. Foi muito bom tê-lo aqui. Lembrar os nossos ouvintes que podem ouvir o professor também, já sabem, todos os dias, durante o Mundial, de segunda a sexta-feira, às 9h20, no Bom Dia Amália, para falar, ter um pequeno diário sobre o Mundial, todas as informações do Mundial, e pronto, e dizer que a Porta Bancária Central está sempre aberta para si. Foi um prazer muito grande tê-lo aqui, que espero que tenha muito sucesso no que venha a fazer no futebol e que atinja todos os seus objetivos profissionais relacionados com o futebol.
0: Eu é que agradeço o convite, foi um prazer enorme, muito obrigado, e este programa tem realmente características muito particulares e muito interessantes. Muito obrigado pelo convite.
1: Obrigado. Pedro, para ti também um abraço.
2: Muito obrigado
1: por estar aqui presente. E já sabem, segunda-feira às 21h que estaremos novamente. Um grande abraço para todos os que nos ouviram, porque de facto sem vocês o programa não existe. Obrigado, um abraço a todos.
3: Obrigado. 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

São 3 horas. 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

0: 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São 4 horas. 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

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São 5 horas. 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

São 6 horas. 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
1: 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São 7 horas. 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

0: 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São 8 horas. 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

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São 9 horas. 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

dos vinhos, que toda a gente me conhece por Dona Irmelinda, mas é a minha mãe. E hoje é com muito gosto que estou aqui no Rádio Amália, porque de facto nós somos uma família, porque estamos sempre em várias ações em colaboração. E hoje trago aqui alguns fatos que escolhi, que gosto e que me dizem também respeito um pouco à minha vida.

0: E nem de propósito, a voz de Amália aqui também novamente nas escolhas de Leonor Freitas pelos fados da minha vida. E sendo que, nem de propósito, porquê? Porque, tendo em conta aquilo que a Leonor nos estava a falar, do que encerra em si uma garrafa, há algo aqui de importante vincar, que é a portugalidade. Não é? Que a Leonor, de facto, era por aí que íamos há pouco, não era?
1: Exatamente. Até porque, quando nós vamos lá para fora com uma garrafa de vinho, nós levamos Portugal. E levamos as várias... Portugal é pequeno, mas muito diferenciador. No terroir, na alimentação, no clima e no vinho também o é. E, portanto, quem visitar Portugal e beber os vários vinhos fica, de facto, com uma grande cultura vitícola. E vinícola, desculpem. E quando nós vamos para as feiras, que vamos a muitas, nós estamos a levar a Setúbal, estamos a levar a Casa Ermelinda Freitas, mas também Portugal. Quando andamos nos festivais, que queremos muito ensinar a beber, mas também que os jovens percebam que o vinho é uma boa bebida, é como sendo um alimento, um equilíbrio, bebido com moderação, às vezes é muito melhor do que muitas bebidas que bebem, brancas e enfim outras, sem moderação, sem... Isto é um produto natural. E de facto, a nossa participação convosco, nos vários festivais, tem sido o transmitirmos com os jovens. Temos aprendido imenso. E tenho a dizer que os jovens vêm com outra exigência. Eles querem saber o que é que aquele vinho tem, como é que se faz, como é que... E, portanto, tem-nos enriquecido imenso. Não esperávamos que aparecessem tantos.

0: muitos jovens, bebam ou não bebam, mas interessados no vinho. E eu acho que é isto que todos nós também temos que fazer. As gerações vão mudando. Claro, temos que ir mantendo a tradição, mas temos que ir alertando as outras gerações, os novos, que o vinho, de facto, também é um produto com bastante legitimidade. E isto tem que se ir fazendo, de facto, em conjunto com os mais velhos e os mais novos.
1: A Leonor lembra-se de quando levou pela primeira vez, das primeiras vezes que levou até às feiras internacionais, precisamente, o produto em si. Lembra-se dessa experiência, de como foi dizer: estamos aqui, temos este produto para apresentar.
0: Lembra-me como sendo hoje.
1: Como é que foi?
0: Porque fui eu que fui, e lembra-me como sendo hoje. De facto, foi em Bordeaux, que eram as feiras mais importantes, e eu só tinha duas caixas, duas qualidades de uva, a branca, que era a Fernão Pires, para vinho branco, e Castelão para vinho tinto. Os serviços tinham montado, penso que talvez deve ser a Vini Portugal, que fazia já as feiras, montava os stands, mas tinha uma coisa muito pequenina. Estávamos lá assim muito encolhidinhos, muito, um ar muito triste, Portugal, muito mal arranjadinhos, e eu com dois vinhinhos que ninguém lhe passava cartão. Porquê? As pessoas, os estrangeiros, não sabem o que é o Fernão Pires nem o Castelão. Sabem o que é um Sauvignon, um verdelho. Sabem o que é um Merlot, outras castas. E agora, para já, estávamos tristérrimos. O pavilhão não chama, não era apelativo, porque aquilo está dividido por pavilhões. Portugal, Espanha, não sei. O pavilhão não estava apelativo, pequenininho. E não estava apelativo, estava, a Espanha estava lindíssima, lembro, nós não, os outros todos, os rótulos dos outros vinhos, como a Argentina, os cilindros, nós não, obrigávamos a fazer uns rótulos que ficavam muito feios. E, de facto, mas foi muito importante eu ter ido, porque aprendi que tinha que mudar. Aprendemos todos. E depois, não há dúvida que os próprios serviços também mudaram, e os próprios serviços hoje têm uma postura diferente. A Vini Portugal monta-nos pavilhões muito bonitos, com espaço, e pronto, cada um paga o espaço que ocupa, mas eu tenho a oportunidade de fazer o meu espaço. E, de facto, a dinâmica toda ela é diferente. E nós já temos muita gente a procurar provar os vinhos de Portugal. E fazemos muitos negócios nas feiras lá fora. E não há dúvida que temos que agradecer aos serviços, que também mudaram e foram caminhando, mas aos produtores, porque os produtores andaram e andam de mala feita em todas as feiras. E isso foi extremamente importante para um salto que demos e que eu penso que vamos continuar a dar. Mas, de facto, no início era muito triste.
1: Portanto, não tem nada a ver os dias de hoje com aquilo que se vivia há 20 a 30 anos.
0: É quase indescritível. Não tem nada, nada, nada, nada.
1: Ainda bem, não é?
0: Eu acho que hoje estamos no bom caminho. Estamos no bom caminho. E temos vinhos também mais adequados para os países, para outros países. Nós fazemos vinhos adequados a cada país que gosta. Quem gosta, nós temos também o Cabernet. Nós temos 32 castas, 32 qualidades de uvas. Isto dá-nos para fazer, de facto, ou a casta só por só, a uva, ou blends, que é a mistura, que também dá vinhos muito engraçados. E depois também temos rótulos
1: apelativos, não é? Apelativos.
0: Eu fui das primeiras pessoas que pus na cápsula riscas. E toda a gente achava feio.
1: Estranhou imenso, sim, tá? Sim.
0: Mas deu imenso resultado, porque eu lembro-me das pessoas dizerem: aparece as meias da pipi. Lembra-se da Bia, uma coisa que era risca. Ai, que horror, o vinho é bom, mas aí... Agora, isto ficou de tal maneira que as pessoas pediam o vinho para
1: das riscas. Pronto.
0: E quer dizer, ficou, e nós, tá... E ficou, e é hoje uma das nossas, pronto, marcas, as riscas.
1: O fator diferenciador.
0: É um fator diferenciador, é o não ter medo de arriscar, mesmo que tenhamos que mudar, tivéssemos que mudar a paciência, mas é de facto isso, é não ter medo de arriscar, é não nos fecharmos em Portugal, é irmos para todos os sítios, ver as inovações, ver o que se está agora, saber o que cada país gosta e está voltado para comprar, não nos fecharmos no nosso umbigo.
1: Muito bem. Ora, de dentro para fora também mais uma das escolhas, Leonor?
0: Sim, é verdade. Eu aqui inspirei-me muito na Amália, então é só mais uma. Mas é a estranha forma de vida que a Amália... A senhora Amália, não é? A Rodrigues cantava tão bem.
1: Escutemos então a estranha forma de vida. Sim, Leonor, diga assim.
0: Ah, ia dizer que, de facto, esta estranha forma de vida ela, de facto, realçava a vida dura também que as pessoas tinham. A exigência que havia das pessoas sentirem no coração... mais alegria, menos trabalho manual. Ela, se nós dermos atenção, eu pelo menos ligo isto, e quem depende da terra tem estes problemas. E, portanto, eu acho que o afeto que ela também dedicava às pessoas e à família, acho que é o afeto que nós também dedicamos uns aos outros na família. E foi pensando nisto que escolheu
1: esta proposta.
0: Ou pelo menos esta é a minha interpretação, porque as interpretações
1: dependem de,
0: pessoa, de cada um,
1: não é?
0: Do momento e da vivência que cada um tem.
1: Ora, nem portanto, mais. Se calhar a Leonor de há 20 ou 30 anos não teria essa interpretação.
0: Não tinha de certeza.
1: Provavelmente.
0: Não tinha de certeza. Nós mudamos muito.
1: Escutem-me então.

0: a estranha forma de vida que nos pode pautar também, e se calhar ainda em relação ao que falávamos há pouco, Leonor, o não querer arriscar, ou na altura, na época, o não querer arriscar, os rótulos que também não eram nada por aí além, será ainda parte da nossa herança enquanto povo que esteve sob a ditadura tantos anos? Poderá ser por aí?
1: É, sem dúvida, e também os próprios serviços não terem evoluído, porque o rótulo, tudo isso tem que ser aprovado. E não nos aprovavam assim rótulos que não achassem tradicionais. E, portanto, tudo isso mudou.
0: Tudo o que fosse fora da caixa.
1: Tudo o que fosse fora não era.
0: Dava risco azul.
1: Ficava mal para o vinho. O vinho era um elemento muito clássico e tinha que ser muito clássico. Poderá ter que ser, alguns, que se queira. Isto, ao fim e ao cabo, é o respeito pela liberdade.
0: Ora, nem mais, nem mais. Essa é que é essa.
1: Os serviços também.
0: E nesta liberdade e de experiências que se vão acumulando também, depois temos este outro olhar, e já aqui falámos da tradição a par da modernidade, e eu acho que um bom exemplo disso também é a moda. A moda em Portugal.
1: Exatamente.
0: E agora esta ligação também da Casa Ermelinda Freitas à moda Lisboa, por exemplo.
1: Eu fui a primeira vez. Gostei imenso. Acho que aí sente-se a autêntica liberdade, porque cada um veste aquilo que acha que lhe fica bem, que gosta, que, pronto, não está com preconceitos. Gostei muito. A comunicação que há naquela moda Lisboa é espetacular. Eu apresentei um vinho que é o meu vinho de luxo, que dediquei, que é o Destemido, que dediquei ao meu pai. É um vinho de facto de luxo, custa 850 euros, feito por uma artista que também está na moda Lisboa, que é a Olga Noronha. Ela trabalha em metal e fez de facto uma coisa lindíssima. São poucos, são 2025 garrafas, mas é de facto uma homenagem que eu quero fazer ao meu pai, quis fazer, porque só se fala nas mulheres. E houve imensa gente a apreciar, a tirar fotografias. Eu acho que é difícil não deixar de ir à moda Lisboa novamente, porque a moda Lisboa é uma renovação permanente, permanente. Do estar, a arte, é arte, tudo aquilo é arte, ao fim e ao cabo, de como cada um interpreta a arte, como cada um a vive, como cada um vive a vida. Gostei muito. E acho que estou-se pronto, tudo isto, claro, que são investimentos que fazemos, mas enquanto for possível, acho que o vinho deve estar associado a tudo isto. Deve, sempre que possível, ele deve estar lá.
0: Ou não fosse também uma celebração da vida.
1: Tal e
0: não
1: qual.
0: É?
1: É que o vinho é mesmo isso, exatamente. Conjuga mesmo com tudo, se nós formos a ver. Exatamente, é mesmo isso. Muito obrigada por essa expressão.
0: Quando quiser, Leonor, quando quiser. Ora, e agora, se calhar, vamos partilhar uma outra das suas escolhas.
1: Agora, passei para outro grande fadista, o Carlos do Carmo, com Lisboa, Menina e Moça.
0: Não estivéssemos nós aqui a falar da moda Lisboa, repare.
1: É verdade.
0: Repare.
1: É verdade. Ele era um desabrochar de facto de amor com as suas cantigas, também com a sua atualidade. Ele gostava exatamente de mostrar Lisboa e de fazer reviver Lisboa, e de facto isso também me lembrou muito, me faz muito lembrar a moda Lisboa. Encaixa-se perfeitamente aqui. E também quando eu vim para Lisboa, eu não conhecia nada de Lisboa, andava perdida em Lisboa, e de facto foi quando ele canta os vários cantos que há em Lisboa, Eu lembro-me quando conheci cada canto em Lisboa, o que era para mim, o que foi Lisboa para mim. Foi de facto uma descoberta também. E ele fala de uma forma, enaltece a Lisboa de uma forma muito afetiva, que também me tem a ver com aquilo que eu acho e que a moda também traz e tudo isso.
0: Sim. Muito bem. Celebremos então também com a voz de Carlos do Carmo nos Fados da Minha Vida, as escolhas de Leonor Freitas.

0: E da moda para a voz de Carlos do Carmo, para o regresso à minha conversa com Leonor Freitas, minha convidada esta semana pelos Fados da Minha Vida. Temos estado aqui a espreitar o percurso de vida da Leonor, também esta vivência com a casa Ermelinda Freitas e por onde tem passado, por onde a tem levado. Aqui também a expansão que passa pelo Minho e Douro, concretização de um sonho, Leonor.
1: É verdade. Foi mesmo a concretização de um sonho. Eu, quando vim para o campo, depois dei um passeio ao Douro e vi o Douro de outra forma. Até me emocionei. Até me chorar no barco. Meu marido dizia assim: não estás a chorar porquê? Picou-te algum bicho? Não! Não, emociona-me ver como é que esta gente trabalha. Estas terras, a dificuldade. Nós já temos dificuldade, mas é tudo plano. E como isto é lindo, quer dizer, ai, se eu um dia tivesse um bocadinho deste terreno. Pronto. E isto ficou. Mas muitos anos. Mais de, se calhar, mais de 25 foi, de certeza. E de facto, de vez em quando, depois tinha muito trabalho aqui, tinha muito para crescer, tinha muito dinheiro para gastar, enfim. E ia passando. Mas de vez em quando lembrava-me daquela. Assim, eu comprei há 4 anos. E há 6 anos, alguém me mandou um leilão que estava a haver lá. Eu não tenho mais, vou para o leilão. Fui ver o terreno, fui ver a adega de manhã e à tarde fui para o leilão. Eu nunca tinha ido a um leilão. Aquilo é giríssimo. Eu pagava outra vez para ir só. Eu perdi esse leilão, mas ia na mesma só para aprender. Eu só tinha visto na televisão. E então, fiz tudo o que não se deve fazer no leilão. Mas fui com o meu marido que andou sempre caladinho, nunca me disse: tu agora vais comprar, agora não vais, agora isto é bom. Sempre caladinho, acompanhou. Quando chegamos lá, temos de depositar um cheque. Ele aí disse: não, eu vou pôr um cheque de 5 mil euros. Eu vou pôr um do meu dinheiro. Bom, bem. Eles depois devolvem no final e tal. Bom, vamos para o leilão. Começo só a ouvir falar da Dona Irmelinda, a Dona Irmelinda, os outros. Pensa assim: olha, estão-me a conhecer. Mas não era. Estavam só a organizar. Eu, quando entro, as primeiras filas estão livres. Ah, sentei-me logo na primeira. Não se faz.
0: Não se faz. Nós,
1: eu não via nada do custo.
0: De quem estava a licitar?
1: A licitar. Bom, já tinha um torcicolo. Bom, mas eu tinha posto um limite no preço. E, entretanto, como se tinham organizado, começaram todos a dizer mal da adega. Eu quero dizer que a adega, eu não dou mais água, sou eu que estou a dar. Eu quero dizer, bom, os lotes vão para a adega não está legal. Eu isso tinha telefonado para os serviços e tinham-me dito que sim. E eu perguntei ao leiloeiro: mas eu tenho informação que a adega está legal, informação oficial. E ele cala-se, não responde. Bom, há um senhor que está sentado ao lado do meu marido e dizia assim: diga à senhora que isto é tudo mentira. Olha lá, das coisas mais giras. E o meu marido dizia: olha, o senhor diz-me. Agora eu sabia lá, eu não conhecia a pessoa de lá nenhum. Bom, aquilo chegou a um determinado preço e eu, pronto, parei.
0: Desistiu.
1: Desisti. E digo: pronto, perdi isto. Ai, o meu marido muito contente a pedir o cheque. Venho-me embora, diz ele. Ai, que mãozinha de Deus tu tiveste. Já estou tu agora que ias vir para aqui. Mas já, nunca me disse,
0: nunca
1: nada.
0: Disse nada.
1: Isto é o mesmo feitio dele. Então tu agora querias vir para aqui, que mãozinha de Deus tu tiveste. E eu hoje digo que a mãozinha de Deus foi eu não ter comprado aquilo, porque eu hoje tenho uma coisa muito mais bonita.
0: Maravilha.
1: Andei sempre com aquela ideia.
0: Claro.
1: E um dia apareceu esta hipótese ao pé de, ai, que agora, no Douro, ao pé onde há aquelas escavações.
0: Foscoa.
1: Foscoa. Obrigada. Mesmo ao pé de Foscoa, eu fui lá e foi mesmo o meu sonho. Eu disse: isto, ou eu sonhei com isto, ou isto é igualinho ao que eu quero, mas verdade, parece eu que já tinha visto, era aquilo. O Jaime também vai, o nosso sinólogo, e diz: Leonor, isto é um sonho, mas não vai conseguir pagar. Eu andei, pensei que aquilo podia ser vendido, e então enchi-me de força, não é verdade? E disse: acabou-se. Eu tenho direito a comprar um sonho. Se não tiver dinheiro, vendo lá em Palmela e pague isto. E então tenho a Quinta de Canivães, que é muito bonita. É o contraste, precisamente, da vinha,
0: dos calcos.
1: Dos calcos da vinha com o rio. Temos 900 metros ainda de rio. E é muito bonito, pronto. E depois há uma bordadura, já estava feita, tudo de laranjeiras em volta, que é uma coisa maravilhosa. As laranjas, lindo, lindo. Mas, de facto, é mesmo um sonho. Ainda já temos vinho, que chama-se Quinta de Canivães, temos azeite, Quinta de Canivães, que é espetacular, mas, de facto, ainda não conseguimos pôr aquilo a trabalhar ou a dar algum dinheiro. É mesmo um sonho. Mas eu não admito que me diga. De vez em quando venha. Leonor, não lhe disse que era um sonho? Sim. E eu tenho direito ao sonho, e nós ainda vamos falar sobre o sonho, porque eu acho que ainda vou conseguir rentabilizar. E logo se vê.
0: É um processo, não é?
1: Mas, de facto, eu tenho pena de não ir lá mais vezes. Mas depois também lhe conto, no meio, aquilo até, no meio disto, achei que não ia comprar. Aparece-me uma quinta, ao pé de Braga, de vinhos verdes. Telefono. E eu penso assim, estou na minha secretária e penso assim: olha, já que não compro o Douro, respondo: olha, não está fora de causa ir ver a quinta. Vou ver a quinta do vinho. Achei que ali é que era negócio.
0: Pronto.
1: Também é bonito. Não é para mim não é tão bonito como o Douro, mas foi um bom negócio. E essa já está a começar a rentabilizar-se. Eu é que não tenho mais vinho, vendo o vinho todo. Para o estrangeiro gostam muito do vinho verde. Agora repare, aquilo demorou um ano entre eu comprei e fazer a escritura do vinho verde. Demorou um ano, por questões lá dos senhores, sim, dos proprietários. E quando estou neste espaço, aparece-me a do Douro. E então eu assim, agora está bonito, ainda não paguei a do Minho. Agora vou para a do Douro.
0: A sobreposição, sim.
1: E vou, não tenho dinheiro para uma quinta, compro duas. E cá estamos a trabalhar com elas. Tenho pena, 400 quilómetros é longe. Tenho ido menos vezes porque temos muito trabalho aqui. Ando sempre a dizer que quero mudar. E depois tenho a Joana com o sonho de um dia fazer lá enoturismo. Ela é toda voltada para o enoturismo aqui. Já temos aqui em Fernando Pó, na nossa adega aqui, perto de Águas de Moura. Já temos, de facto, as visitas, as provas de vinho, temos espaço para fazer também festas, reuniões, empresas poderem-se lá reunir, etc. E a Joana tem muito o sonho de vir a fazer, quer no Minho, quer no Douro.
0: No Douro também.
1: Eu vou dizendo calma, calma, calma. E esta calma, calma quer dizer que, enfim, não pode ser tudo ao mesmo tempo.
0: Um investimento cada vez, não é?
1: Um investimento cada vez.
0: Lá
1: não sei lá, eu costumo até dizer, não me sei o euro ou milhões. Mas acho que sim, que vai ser feito.
0: Vai-se fazendo.
1: Por ela.
0: Vai-se
1: por ela,
0: fazendo, por exatamente. Vai-se fazendo, e vai ser a próxima empreendedora desta
1: vai
0: família.
1: Será a Joana. E o João irá acompanhando.
0: Sim.
1: Ele vai acompanhando. Com outros saberes que também fazem falta. Ele, de facto, resolve-nos todos os problemas informáticos, e às vezes vão lá técnicos que não conseguem. E, portanto, dão-se muito bem os dois, e vai ser
0: uma frente unida. Uma frente unida.
1: Se Deus quiser, um bom caminho.
0: Ora bem. Entretanto, vamos passar a outras as escolhas, caríssima Leonor.
1: Ah, sim, senhora. Eu é sabido que tenho um grande apreço pela Marisa. E, sobretudo, com a canção Com Gente. É canção ao fado.
0: É o fado aos gentes da minha terra.
1: Exatamente. Oh, gente da minha terra, eu quando ouvi ela cantar isto já há muitos anos, arrepiei-me toda. Acho que aquilo estava a ser tão vivido por ela, que eu também estava a pensar na gente da minha terra. E o que se passa com a gente de tantas famílias e de tantas terras. E de facto aquele fado deu-me um sentimento muito especial ao sentimento da Marisa. Eu não a conhecia muito bem, mas achei que ela era muito mais sensível do que eu até pensava. E agora já tenho tido a oportunidade de ver isso. E esta canção é de facto um molho de sensibilidade, de amor, de não ter vergonha da família. Porque todos nós temos a nossa família. E gostei muito. E de facto, hoje também a trazia como escolha.
0: Não podia faltar aqui nos fados da sua vida, Leonor. Escutemo-la então, Marisa, ó gente da minha terra.

0: Isa aqui com O Gente da Minha Terra, outra das escolhas de Leonor Freitas, minha convidada esta semana pelos Fados da Minha Vida, e uma partilha agora da minha parte, porque de facto o percurso já tem algum tempo, e há algum tempo que vou convidando a Leonor para certas e determinadas circunstâncias, ou por certas e determinadas circunstâncias, e... presente na minha memória, precisamente, o facto de a Leonor ter escolhido esta interpretação fortíssima da Marisa aqui há uns tempos e de sentir a emoção na sua voz, Leonor. Portanto, é uma canção que engloba tudo, e que tudo aquilo de que temos estado aqui a falar encontramos também em O Gente da Minha Terra.
1: Exatamente. Toda, enfim, a dureza que a vida às vezes é e que a temos que ultrapassar. Exatamente.
0: E nestas ultrapassagens que a Leonor tem feito ao longo da vida, um episódio que tenha assim de memória, que tenha corrido ainda melhor do que alguma vez sonhou?
1: Eu nunca sonhei chegar onde estou, essa é a primeira. Eu, quando vim para a casa Ermelinda Freitas, era para manter o que a família tinha, não queria vender, não sabia o que é que ia dar. Portanto, chegar hoje àquilo que chegou, já é muito. Já se passaram muitas coisas que eu... eu acho que tudo foi correndo melhor do que eu pensava. Desde começar a exportar, desde virem pessoas, e algumas pessoas, enfim, de grandes casas importantes fora de nós, o caso do Brasil, que gosta muito dos nossos vinhos, aparecerem pessoas, convites, valorizarem a mim também. De facto, eu nunca pensei. Receber a comenda, essa para mim, foi assim, eu não percebi o que é que queriam. Estava uma convida para receber a comenda, foi em Santarém.
0: Estávamos em 2009,
1: o presidente Cavaco Silva, e quem me telefonou foi o chefe da Casa Civil, mas esteve toda a tarde a telefonar para lá, porque eu estava só ao telefone e a pessoa não me passava ao telefone. E quando teve a oportunidade, disse-me: ah, ideia, estão a telefonar da Casa da Presidência da República, muitas vezes querem falar com a senhora. Mas, olha, eu não tenho passado, não tenho interrompido. Ah, mas tenho que interromper, porque não é hábito telefonar. Ah, eu pensei que agora é o 10 de junho e são capazes de querer encomendar vinho. E eu disse: pois, mas mesmo para se encomendar vinho, temos que atender logo, não é hábito. Era então a convidar-me. E esse convite foi um arrepio. Porque, para já, quem é que deu por mim? Era a minha questão. Eu tenho andado a trabalhar, mas não tenho feito mais do que a minha obrigação, ver se me consigo ultrapassar as dificuldades. E depois, eu achava que as pessoas do campo, as pessoas que não fazem grandes feitos, que não são convidadas. E então, quando o senhor presidente me pôs o colar, eu disse-lhe: senhor presidente, este colar, esta condecoração é para mim, mas é em nome do mundo rural. E de facto, eu acho que ele percebeu, e é verdade, porque eu pensava que não era possível, e então foi assim uma coisa que me vai marcar, mesmo que se diga que já, que as comendas já não valem o que valem, só, enfim, aquelas coisas,
0: é, claro.
1: Aquelas coisas para mim foi um grande reconhecimento. E também sei que a pessoa que me ofereceu não tem todo o cuidado. E se a ofereceu, estava bem consciente, de facto, o professor Cavaco Silva estava bem consciente do que estava a fazer, até porque ele depois falou comigo. E de facto é uma pessoa que eu tenho uma grande admiração. Tenho pena de não poder falar com ele mais vezes, porque ele ensina-me sempre coisas de economia.
0: Lá está a outra perspectiva, não é?
1: Que a também, outra perspectiva que faz tanta falta.
0: Que é sempre
1: falta.
0: Bem-vinda também, não é?
1: Tão bem-vinda.
0: E
1: ó,
0: Leonor, e permita-me, foi o João, não foi? Nessa cerimónia, acha que ele vai ficar zangado se falarmos
1: não.
0: nisso?
1: Não. Não.
0: Desculpa, João. Mas eu acho tão deliciosa a história.
1: Não vai. Depois eu pedi aí duas pessoas e o meu marido disse: vai os nossos filhos. Eu vejo na televisão e vai o João e a Joana. O João é que foi a conduzir. E então, nós, aquilo já estava tudo, portanto, nas filas, não é? Para o Sr. Presidente passar. Nós tínhamos um cartãozinho para poder passar também. E então o João ia levantando o braço: deixa-me ser importante uma vez, mãe. Eu: ai, João, olha que isso, vê lá o que as pessoas acham mal. Não, não, deixa, ia dizendo adeus.
0: Fazemos
1: deixa-me
0: um ser cumprimento,
1: sim, sim. Um cumprimento como
0: muito bom.
1: Deixa-me ser importante uma vez, de maneira que. E teve muito orgulho, os meus filhos tiveram muito orgulho nisso. Foi muito giro, foram assistir. E tiveram muito orgulho. Foi de facto um acontecimento.
0: E a Leonor diz que não são grandes feitos, mas perdoa-me a discordar. Como não?
1: Pois,
0: como não?
1: Nós vamos fazendo sem pensar nunca nisso. Eu, pelo menos, não é? Vou trabalhando, vou fazendo, vou o que posso. E, portanto, quando há alguém que dá por isso a este nível, e naquela altura então foi para mim uma coisa... que, pronto, há de ficar na minha vida, está lá no meu museu. E depois ainda houve pronto, pouca gente sabe disto. Eu tive um acidente com o carro, não nesse dia, mas trazia como é que se chama? O diploma para mandar... encaixar, fazer a moldura. E tive um acidente e deixei de saber do
0: diploma.
1: Do diploma. O carro, não me aconteceu nada, mas aquilo foi um acidente grande. E foi, eu acho que foi graças a Deus e ao carro. O carro era bom e a folhinha desapareceu. E agora? O carro não pode ser aproveitado e foi para ser desmontado. Ao desmontar o carro, estava a folha direitinha.
0: Mãe.
1: É verdade. E lá tenho, emoldurada. Mas eu tive essa história de andei preocupada, se calhar o carro não foi logo desmanchado, eu andei preocupada muito tempo. Veja o que nos acontece, nunca mais me esqueço.
0: O carro foi para a sucata, o que importa? O que é que preocupava o Leonor naquela altura? Onde estava o diploma?
1: Era onde estava o diploma, era onde estava o diploma. Eu tinha ficado bem. E
0: que era
1: facto,
0: mais importante, exatamente, e o resto.
1: Mas eu estava tão preocupada com o diploma. Que já nem queria saber de mim. Queria-me levar ao hospital. Eu não tenho nada. Tenho que procurar aqui uma coisa. Não pode levar o carro. Eu não deixava levar o carro.
0: Imagina.
1: E avisei. Ia lá de vez em quando à oficina. Até que eles um dia tinham lá.
0: Bem,
1: mas tão guardadinho e tão direitinho que...
0: Tinha de ser,
1: tinha que ter uma história.
0: Exatamente.
1: Porque as histórias acabam por, olha, mesmo pelo menos, por nos enaltecer e por não nos fazer esquecer e por valorizar mais ainda uma coisa.
0: Nem mais,
1: é
0: nem
1: verdade.
0: Mais. Trazem sempre aquele extra que nos
1: verdade.
0: Alimenta a alma e o coração. Ora, tal como as propostas que a Leonor trouxe. Qual
1: agora,
0: será a próxima?
1: Trouxe a Lágrima do Céu da Carmim. Eu acho que a Carminho é uma grande fadista, é uma grande mulher. Ela faz, de facto, uma certa analogia na letra da dependência do clima e do tempo, e isto levou-me. E esta história, eu peguei na lágrima, que pode-se dar várias interpretações, mas para mim... A lágrima que ela diz que tanto pode ser boa como má, eu associei-a a nós. De facto, as gotas, as tais lágrimas da, pois, as tais lágrimas da, como é que é de chamar? Agora estou aqui com o da nuvem. Tanto na agricultura caem e regam-nos os terrenos e nos ajudam.
0: Como se fora mais.
1: Como
0: não é?
1: Muitas vezes são muito danificadoras e causam-nos grandes problemas e nós ficamos muito zangados com a tal nuvem. Portanto, é uma simbiose entre a maravilha que é a natureza com as suas nuvens e com as suas compensações, como também ela nos traz problemas. E nós temos que ter a simbiose de ir apreciando o que é bom e resolvendo o que é mau. Mas não temos outra hipótese com as lágrimas da nuvem.

0: A voz de Carminho aqui também pelas escolhas nos Fados da Minha Vida, as escolhas de Leonor Freitas, minha convidada esta semana. Já aqui falámos desse momento da comenda de Ordem de Mérito Agrícola atribuída pelo Presidente da República em 2009. A verdade é que também há toda uma coleção de outros prémios que, entretanto, foram sendo entregues ao longo dos anos.
1: Mais de 2000.
0: Portanto, não é coisa pouca, querida Leonor, isto a juntar precisamente ao meu argumento e fortalecendo o meu argumento, dizendo que não é coisa pouca, como não? É muita coisa e é o coroar de um belíssimo trabalho que a Leonor tem feito ao longo dos anos, levando a Casa Ermelinda Freitas cada vez mais longe.
1: Sim, e tenho muita sorte com quem trabalho, com a minha equipa, muita sorte com quem lido também nas vendas, sinto que as pessoas gostam da Casa Ermelinda Freitas e de mim, mas sobretudo a minha equipa e a minha família são espetaculares. E eu aqui, uma palavra especial para o Enólogo, que nos tem, desde o primeiro momento, sempre a ajudar e a fazer os vinhos que as pessoas gostam.
0: E
1: claro, não posso deixar de agradecer ao consumidor. Porque o que é que seria da Casa Ermelinda Freitas ou de mim se o consumidor não gostasse dos vinhos?
0: Não apreciasse.
1: Portanto, muito obrigada, senhores consumidores.
0: Não, mas Leonor, e o facto de, parecendo que não, Fernando Pó passou a fazer parte do turismo também, e levar Fernando Pó para o mundo, coisa que há poucas décadas, nem em Setúbal, provavelmente.
1: Era isso que eu ia dizer. Fernando Pó não era conhecido. Os meus filhos estudaram em Setúbal, num colégio, e o João, que é muito certinho, que era um miúdo que não mentia, mas dizia que ao fim de semana vinha para Fernando Pó. E o professor dizia que não existia Fernando Pó. E eu tive que lá ir, ele vinha muito, muito aborrecido, muito magoado. O professor diz que eu minto: "Oh, mãe, não me podes lá ir dizer que há?" Claro que vou. E lá vou eu explicar ao professor que existe Fernando Pó. E Fernando Pó está a 25 km de Setúbal. E então o senhor ficou muito admirado. E como estas outras. Aliás, costumavam chamar ao meu pai Senhor Fernando Pó. Portanto, não distinguiam que era a terra. Era de facto, e é uma terra muito pequenina, que estava muito fechada, agora não, agora tem de facto vários acessos, e não há dúvida que o vinho e a Casa Ermelinda Freitas veio ajudar a dar a conhecer, e outros produtores mais pequenos, colegas, que também. A própria Câmara faz uma feira todos os anos, ajuda a fazer uma feira aos produtores, onde chama a zona vinheteira. Portanto, já começa, as pessoas já começam a conhecer, embora ainda tenham dificuldade quando vão fazer as visitas, às vezes ainda têm dificuldade em lá chegar. Mas pronto, estamos sempre disponíveis para atender o telefone e explicar.
0: Isso também, nem nada como o GPS também, para ajudar nesse campo.
1: É verdade.
0: E sim, tem sido uma marca agregadora que tem ajudado muito, precisamente ali toda a zona envolvente. Portanto, acho que todos os prémios e medalhas de mérito são bastante apropriadas, caríssima Leonor. Querida Leonor, foi um imenso prazer recebê-la aqui pelos Fados da Minha Vida. Obrigada por ter aceitado o desafio. Falta escutarmos então uma última proposta. Qual será?
1: É a pessoa que eu gosto também muito, Raquel Tavares, Meu Amor de Longe. Raquel Tavares, eu acho que é uma mulher de uma força, de uma energia, de uma alegria. Ela bem tentou mudar de profissão, mas eu acho que a Raquel está bem, é no fato. Eu fui há pouco tempo ouvi-la e fico maravilhada, porque ela tem uma força e arranca e transmite, e também a sua sensibilidade, a sua proximidade das pessoas, o dizer a sua vida também, não ter vergonha, é de facto uma pessoa espetacular, e que eu identifico um bocado comigo, sobretudo a energia dela em ultrapassar, de facto, as dificuldades, o otimismo e a vivacidade que ela põe no seu cantar, na sua vida. É uma mulher que gosta de falar, é uma mulher que gosta de estar com alegria, e eu também. E, portanto, lembrei-me dela.
0: Muito bem. Bem lembrado, querida Leonor. Obrigada. Um beijinho.
1: Muito obrigada, por este momento. Gostei muito. E um beijinho também. Beijinho. E que corra tudo muito bem.
0: Obrigada.

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1: É meia-noite e uma guitarra.

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É uma hora. 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